Som e o Louco Apaixonado, a participação do Negão, hein? Que baita música! Nove, cinco, 15 graus e meio, a temperatura. Vamos seguindo por aqui, este é o nosso sextou de novo pela Imperial até a meia-noite, né? Meia-noite desta sexta-feira. Lembrando que amanhã, né? Amanhã tem Manhã Alegre Imperial, direto da Cressol, em Picada Café. À noite estaremos também no Baile do Chopp na Vila Contes, em Santa Maria do Herval, por lá, bandas Alma Nova e Modelo, né? E também na Sociedade Concórdia em Imperial, com o Salão Schmidt Remember, com os atuais Indústria Musical e Banda Rosas, atrações aí desse final de semana, em que a Imperial vai estar na rua, aí, né? Trazendo clima das festas, né? Dos eventos e também, claro, como já falei, amanhã de manhã também com o Manhã Alegre direto da Cressol. 9:06 agora, nós vamos seguindo por aqui, o WhatsApp da Imperial disponível, 5432811510. Alô, Luia, grande abraço. Maravilha. Voltando a Montenegro por Maratá. Era o trajeto do ônibus da aviação Montenegro, né, Luia? É. Montenegro, Maratá, via Santos Reis. Que tal? Abraço também para nossa amiga Odila, tá na companhia da gente. Obrigado e um bom final de semana, tá bom, Odila? Vamos lá com banda Opus 96.

Banda Opus alerta Rancho Grande, agora 9:10, 15 graus e meio. Alô, Tiles, na companhia, aquele abraço. Darcy Cruz, no Campestre São José do Hortêncio, também pede música com a banda Sempre Alegre, já vou separar em seguidinha. Banda Sempre Alegre aí de Brochier, né? Valeu, turma. Aquele abraço, Nelson de Barão, para a turma da Madeireira ADV, né? Um abraço para a turma toda aí, obrigado também pela audiência. Já que o Luia tá passando por Maratá, vou trazer uma para nós recordarmos juntos aí, tá bom, Luia? Lá no tempo do Salão do Pescoço. É. Faz tempinho, né? 9:11. O Luia é um guri, né? É, mas tem história.

Que maravilha, hein? Rica valsa com Vozes da Primavera, né? Do Blue Star. Antes teve Die Grübetaler, né? A música alemã também. E a Locomotiva, a máquina do som, né, Luia? Que barbaridade. Essa valsa é bonita, né, Luia? É Blue Star, né? Blue Star, essa versão é lá de 1981. Tem algumas outras versões do Miramar Show, se não me engano, e mais algumas outras. Mas essa do Blue Star é um capricho, né? O nosso amigo Joel, né? Alô, jardineiro, turma lá de Timbó, esposa Lenita também. Chuva e frio aí na região. Estão com a família aí acompanhando a gente. Uma excelente noite da sexta-feira também. Abraço pro Cláudio Dil, tá na companhia também. Maravilha, mandou áudio do Neto aqui, né? Que barbaridade, essa gurizada aí não tem, né? É, não tem pra pegar essa turma aí. 9:20, céu e cantos.

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1: Beleza, gente? Esse é o nosso sextor de novo aqui pela Imperial, agora 9:30 da noite. Nosso amigo Roland Schmidt está na companhia lá em Caxias, hoje de especial, né, seu Roland? 84 anos, parabéns pelo aniversário, tudo de bom, saúde, saúde principalmente, né? O resto a gente corre atrás, né, seu Roland? Querido ouvinte da gente já há tanto tempo, a gente parabeniza então pela passagem do aniversário hoje também. Um grande abraço. 9:30... Esse é o nosso sexto de novo, e agora com a sertanejinha aí do João Paulo e Daniel para recordar.

Tá aí a música com Adler's Band aqui na nossa programação, antes Banda Caçula, também a Bibiana Bolacel e ainda o João Paulo e Daniel. Legal, vamos seguindo por aqui. Este é o nosso Sextou de Novo até meia-noite, hoje é sexta-feira, hoje é dia 14 de agosto, temos temperatura em 15,6 aqui em Nova Petrópolis e o tempo por aqui é firme, né? A gente tem relatos aí de bastante chuva, né, pra região de Santa Catarina, mas por aqui a gente tem, por enquanto, o tempo firme. Calmon chegando, 17 para as 10.

A música alemã aqui na Imperial, antes Happy Brass com Festa em Morro Redondo e o Calmon com Amar e Sorrir. Daqui a pouquinho, às 10, o nosso Palavra Amiga. Enquanto isso, já vai mandando também o teu recado, né? 54-3281-1510. Agora tem os atuais.

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Vamos lá, gente, agora 10 horas, 1 minuto, 15 graus e meio, e o nosso Palavra Amiga dessa sexta-feira chegando. Com a mensagem A Coragem de Recomeçar. A gente já falou bastante sobre esse tema por aqui, mas nunca é demais, né? E você já reparou que a vida não nos pede para sermos perfeitos. Ela só nos pede para não pararmos. A gente cresce achando que viver é como construir um prédio, né? Em linha reta, sempre para cima, mas não é. Viver é mais parecido como andar de bicicleta. Você vai cair, vai ralar o joelho, vai ter hora que vai ter que parar, respirar e começar tudo de novo. E tá tudo certo. Tem gente que tá aí me ouvindo agora achando que já é tarde demais. Tarde para pedir um perdão, tarde para mudar de profissão, quem sabe? Tarde para voltar a estudar, tarde para amar de novo. Deixa eu te falar uma coisa com todo carinho. Não é. Você conhece a história do senhor que plantava bambu? Todo mundo ria dele, porque o bambu chinês passa 4 anos sem dar um broto para fora da terra. 4 anos sendo regado, cuidado e nada. No 5º ano, em apenas 6 semanas, ele cresce mais de 20 metros. Ele não ficou 4 anos parado. Ele estava criando raiz, criando base para sustentar a altura que viria depois. Talvez você esteja nos seus 4 anos, regando, tentando, achando que nada acontece. Mas não desista, viu? Você está criando raiz. E recomeçar não é voltar do zero. Ninguém volta ao zero. Você volta com mais experiência, com mais cicatrizes, mas também com mais sabedoria. Recomeçar é ter a humildade de dizer: o que eu tentei antes não funcionou, mas eu aprendi. E para recomeçar, você só precisa de 2 coisas. A primeira é parar de carregar o que já foi. Tem gente carregando uma mochila com pedras de 5, 10 anos atrás. Mágoas, culpas, frases que ouviu. Você não precisa mais disso, viu? Deixa no chão. Perdão não é dizer que o outro estava certo. Perdão é você se recusar a continuar sangrando por uma ferida que o outro causou. A segunda é dar o primeiro...

0: pequeno passo. Você não precisa mudar a vida amanhã, não. Só precisa lavar aquela louça, fazer aquela ligação, dizer eu te amo, levantar 5 minutos mais cedo. Grandes recomeços são feitos de pequenos gestos, mas com grande amor. Então essa noite, a vida te deu um... não te deu, né? Se essa noite te deu um ponto final, transforme você mesmo em uma vírgula. Ainda dá tempo. Sempre dá. Que você tenha coragem para deixar o que te prende para trás e a fé te abraçar. Uma excelente noite. Obrigado pela tua companhia. Palavra amiga sempre aqui na Imperial, na faixa das 22 horas. 10h04. Boa noite para você.
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Aí o Oswald Settler com Device and Sternenbergen aqui na nossa programação. 10 e 8, 15.5 a temperatura. Vamos lá, seguindo por aqui os recadinhos. Abraço pro Ricardo Estudo em Boa Vista do Erval, na companhia da gente. Também o nosso amigo Joel e a Lenita seguem com a gente em Timbó. Abraço Rony Brown em Porto Alegre. Alô também pro Marcelo, turma aí de Gravataí, né? Inclusive já pediu a mensagem, já recebeu também, né, Marcelo? Valeu. Aércio e Lerene em Erebango também acompanhando a gente. Alô, Aércio. Odila em Caxias. Tem mais aqui, deixa eu ver. Nosso amigo Carlos segue também na companhia, a Geni também. Show de bola. Vamos lá, 8 e 9, né? Segue o nosso sextor de novo por aqui até a meia-noite. É claro, né? O nosso WhatsApp disponível aí pra você. 54-3281-1510. La Montanara.

Alma Nova, aluga-se um coração. Antes, Brasil Latino, Shot Santa Rosa, teve Grupo Carruagem, Portimaria e também La Montanara com o dobrado Velho Amigo. Nós temos aqui o tempo firme em Nova Petrópolis até o momento, mas com o vento leste, né? Que, aliás, a Metsul já havia previsto, né, que teria algumas rajadas um pouco mais fortes, principalmente na região do litoral, né? Aqui a gente nota, sim, que tem o vento do quadrante leste, né, o nordeste, e já com uma intensidade, olha, razoável, né? As partes mais altas da serra, também o litoral, aí provavelmente vão registrar esse vento aí durante noite e madrugada. Abraço também para a Velida Pretzel em Ivoti, na companhia da gente, né? Maravilha. 10h21, vai mandando aí teu alôzinho pra gente. O WhatsApp é o 54-3281-1510.

0: Beleza, tá aí Miramar, minha princesa. Antes os cometas na frente da matriz e o Che Garotos com Saracochando. Muito bem. Abraços pra turma aí acompanhando a gente lá em Seara, né? Maravilha, abraço pra vocês aí, uma excelente noite, né? O Ademir e toda a turma, que legal. Pediram música alemã, trago um Schlager já na sequência por aqui.
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Imperial, 18 para as 11, 15.8 a temperatura. E essa aqui é o Porto do Sol, hein? Dobrado São João. Antes teve Cleiton Borges com o Porcelanato e também o do Fantasia, música alemã. Abraço para o amigo Carlos Ode em Aratiba. É, lançou há pouco, né? Música dos amigos da banda Canecos. Aliás, recebi ela há poucos instantes, né? Do nosso querido Miguel Vier, né? Um abraço aí para toda a equipe da banda Canecos. Já tem um clipe também no YouTube. E rodando aqui na Imperial, a nova deles, banda Canecos, Händehoch.

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Banda Esmeralda, o melhor do Kerp. Antes teve banda Apolos para recordar a Lua do Amor. 5 para as 11, em 17,7 a temperatura. Vamos seguindo por aqui, juntos até a meia-noite no nosso Sextou de novo aqui pela Imperial. E para matar a saudade, mais uma boa demais, né? Aliás, umas, porque a gente traz um popurrí bacana aí, né? Com os grandes sucessos do Sangue Latino. Agora 5 para as 11.

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Maravilha, em 11:05 ouvimos Amado Batista e a Princesa aqui na Imperial. 15 graus e 7 décimos, a temperatura oscilou pouco hoje, né, durante a noite. Tendência aí de que não esfrie muito durante essa madrugada. Aliás, previsão de aumento na temperatura, inclusive, no final de semana. Agora, 11:06, segue o nosso programa por aqui até a meia-noite. Vai mandando o teu recadinho, o WhatsApp está disponível. 543-281-1510.

Tá aí a música com Wolfgang Petri, Bronze, Silva und Gold. Agora 11:13, hein? 17, aliás, 17 não, né? 15.7 a temperatura. Leri Terezinha Klein em Lajeado, acompanhando a gente pela Alexa, né? Valeu, abraço, obrigado pela audiência. A Geni também segue conosco, vai ouvir música já na sequência. Alô, Eduardo Kohenborger, turma lá em Brochier, né? Na Reta Grande também acompanhando a nossa programação. Uma excelente noite aí pros amigos, viu? Vamos chegando com mais música já na sequência. Tem os amigos da banda Sempre Alegre. Antes, tem banda legal aqui na nossa programação.

0: Daí, Chitãozinho Chororó com Roberto Carlos aqui na nossa programação, hein? Grande abraço, Ilvene. Obrigado, viu, pela companhia. E vamos juntos por aqui até a troca de pilotos, como sempre, né? Abraço, viu? Obrigado pela companhia, pelo carinho de sempre também. Vamos que vamos, né? 11:22 agora, 15.7 a temperatura. Sensação térmica lá fora devido ao vento, a gente tem marcando por aqui 14.9. Deve ser isso mesmo, né? Termômetros de rua também aí marcando 14, né? 14,5. Muito também pelo ventinho leste aí que eu falei já, né? Que tá soprando desde mais cedo. Então a tendência é que a gente sinta na pele a temperatura um pouco mais baixa, né? Mas 15.7 a temperatura no termômetro.
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aí, banda Lago Azul, bate, bate coração. Abraço pro Nácio aí no Valahai, né? Tá na companhia da gente também, aquele abraço. Vamos que vamos, 11:33, 15,6 a temperatura.

A bela música com Kastel Rutter Spatzen aqui na Imperial. Antes teve Atuais, Bye Bye Maria, Encontro com a Marcha do Duque e também Barbarella, Outros Caminhos. 15 para meia-noite, 15 graus e meio a temperatura. Vamos fechar por aqui o nosso show da noite, ou melhor, o nosso sextou de novo, porque daqui a pouco é sábado. Eu tô de volta a partir das 9 da manhã, né? O amanhã estamos com o Luiz Alberto no nosso Manhã Alegre Imperial, direto aí de Picada Café, agência da Cressol, e nós vamos estar por lá a partir das 9 para te fazer companhia também. A todos um bom final de semana, um excelente restinho, né, da noite da sexta-feira, já também um bom sábado, um bom final de semana a todos. Bandinha Oriental chegando e até amanhã. Tchau, tchau.

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3: 4h57.
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0: 5 horas.
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Amigas e amigos, muito bom dia. Manhã de sábado, 15 de agosto de 2026. Tempo firme, porém, céu não está limpo não, temos nebulosidade também. 14,6 é a temperatura, umidade 84%, 13,7 é a sensação térmica. Signo é Leão, estação inverno. 138 dias nos separando do novo ano, a lua na fase nova. Mas aí já chegamos hoje, né? Na metade do mês de agosto. Hoje, a comemoração do Dia do Solteiro e Dia da Informática. Iniciando por aqui, mais um Acordando com o Imperial, sempre patrocínio Sul Motos, Energias da Natureza. A parte musical começa hoje com Grupo Diversão, Cara de Anjo.

5:18, 5:18, você acompanhando o nosso Acordando com o Imperial, para você começar bem esse sábado. E se começa bem, termina melhor ainda. 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Conferindo também a previsão para hoje. Temperatura variando de 14 a 22 graus. Sol com nuvem, chove rápido durante o dia e a noite. Previsão de 3 milímetros de chuva para hoje. Vento 8 km por hora, rajadas até 38 km. Sol hoje nasce 6h58, seu o caso às 18 horas. A lua na fase nova para amanhã domingo, 17 a 25, 4,1 milímetros de previsão de chuva. Sol com muitas nuvens e chuva passageira à noite, muitas nuvens, mas com tempo firme. Para segunda-feira, previsão de tempo bom. E aí, né, surge aqui para terça-feira, tem previsão de máxima de 30 graus, será? Rapaz, se realmente chegar nos 30 graus aí, vai vir toró por aí de novo, né? Aí você me pergunta, e frio para quando? Bom, tem previsão de frio de 2 graus positivos, né, para o dia 24. Vamos ter que aguentar até lá para ver o que acontece. As informações para você, ouvinte da Imperial. Falando em ouvinte, já temos as participações. A minha página no Facebook, recebendo um bom dia da Rosane Vadslavik, já preparando os gostosuras, as delícias da Rosane. O pessoal depois já é lá poder, né, tomar aquele café caprichado por lá. Também a nossa amiga ouvinte, Elvine Pousamay, lá de Estrela, Jair Wortmann, Noeli Aren Baumgarten, Márcia Tang, Sirio Rohr, Marciane Tang, Fernando Reichenwald, Romeu Mucchi. Também a nossa amiga de longa data, Mara Tatiane Kikov. Obrigada pelas suas palavras. Obrigado aí também pela consideração. No nosso WhatsApp, recebendo também já aqui o bom dia. Um abençoado dia, né, para você e sua família. Obrigado igualmente, da Geni Godoy. Bom dia também a Nívia lá de Padilha.

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5 horas 32 minutos. 14,7 a temperatura, 14,1 a sensação térmica, umidade 83%. 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

Fábio Dahmer, né? Indo pra lá, deve mais pessoas ir junto, né? Eu sempre gosto de falar e tiro meu chapéu as pessoas que se predispõem a doar sangue para poder salvar a vida de outras pessoas, não? Recebendo bom dia também do Marco Casagrande lá de Canoas, e o pensamento do dia: se você acordou hoje com o coração apertado, saiba, Deus viu cada lágrima que você chorou em silêncio, e mesmo que ninguém entenda sua dor, Ele entende. Aguenta mais um pouco, o alívio está mais perto do que você possa imaginar. Também bom dia da Rosmari lá de Canela, minha página no Facebook, mais participações. Bom dia, Gilmar Kuntz, Terezinha Aror Brown, Rosângela Kleber Fontoura.

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Agora já são 5 horas e 46 minutos, 14 minutos, nos separam das 6 horas da manhã, 14,7 a temperatura, o tempo firme, porém tem nebulosidade, 13,9 é a sensação térmica, umidade está em 83% nesta manhã. Por enquanto não temos neblina presente, né? Mas tudo pode acontecer. 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Mais participações, bom dia amigos da Imperial, ótimo final de semana a todos, Vanderlei lá de Guaíba, obrigado igualmente. Também um bom dia, Ariane, de Picada Café, também indo a Porto Alegre doar sangue, doar vida. Recebendo também já a participação da nossa amiga ouvinte, a conterânea, Trau de Capela de Santa Cruz do Sul. Good morning, meine liebe Freund. É? Tá certo, né? Good morning, auf alle Leute in Santa Cruz do Sul. Página no Facebook, mais participações chegando e a gente registrando. Bom dia do Fábio Dammer, também do Gilmar Kunz, Leandro Gustavo Bock, do Jonas Kreisich. Ainda também da Roswitha Fir, Eloísa Helena Niemeyer, também um bom dia pro seu Egon.

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1: 6 horas.
2: A palavra de fé e esperança para hoje, sábado, 15 de agosto de 2026. O título, confiança. Quando depositamos muita confiança ou expectativas em uma pessoa, o risco de já da gente se decepcionar é grande, não? As pessoas não estão nesse mundo para satisfazer as nossas expectativas, assim como não estamos aqui para satisfazer as delas. Temos que nos bastar sempre quando procuramos estar com alguém. Temos que nos conscientizar de que estamos juntos porque gostamos, porque queremos e nos sentimos bem. Nunca por precisar de alguém. As pessoas não se precisam, elas se completam. Não por serem metades, mas por serem inteiras, dispostas a dividir objetivos comuns, alegrias e da vida. É engraçado como depositamos tanta confiança e tanto sentimento nas pessoas. Em pessoas que achávamos conhecer, mas que no fim só mostraram ser iguais a todos. E por esperar demais, sonhar demais, criar expectativas demais, sempre acabamos nos decepcionando e nos machucando cada vez mais. Com o tempo, você vai percebendo que para ser feliz com outra pessoa, você precisa, em primeiro lugar, não precisar dela. Percebe também que aquela pessoa que você ama, ou acha que ama, e que não quer nada com você, definitivamente não é o homem ou a mulher da sua vida. Você aprende a gostar de você e cuidar de você, principalmente gostar de quem gosta de você. O segredo é não cuidar das borboletas e sim cuidar do jardim para que elas venham até você. No final das contas, você vai achar não quem você estava procurando, mas quem estava procurando por você. Se alguém te colocar na vida dela é porque ela confiou e acreditou em você. Então não pisa na bola com essa pessoa, faça valer a pena, porque uma hora ela pode cansar. Pense nisso. Tenha um ótimo sábado.

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6:18, 6:18. Você acompanhando, bom dia amigos e amigas, aqui pela 104,5. Registrando as participações na minha página no Facebook, recebendo o bom dia da Lucila Bauer, Roselina Reisdorfer, Amarildo José Pellens, Jorge Everson, Malise Belter, Mali Schumann, Mali Backes, Werner Koch, Paulo Hirt, Ivete Geraldo Rochenbach, Aline Wolf Collet, Noeli Willems, Noeli Hels, Almiro Miller, Regiane Robert Moraes, Susana Drum, Paulo Knorst, Fátima Schultz, também do Gilvani Gottschalk e da Marli Bock. O nosso WhatsApp também, as participações chegando e a gente registrando por aqui. O bom dia do Anderson Macho, né? Dois irmãos, também Elaine Moraes do Yammertal, Inácio Dresch, Caxias do Sul. Bom dia, abençoado final de semana a todos. Augusto Baxton, Zé Durval, linda, verdadeira mensagem, muito obrigado. Fábio Dama pedindo homenagem para os aniversários de hoje. Alcina Martini, Laís Marques, Malise Rinker, Cristiane Moura, Maikeline da Silva, Ana Maria Schneider, Luiz Carlos Lamp, Maria Claire Hirt, Magali Sofia Drum e todos os solteiros pelo seu dia. A Gini Godoy também mandando uma mensagem aqui, linda mensagem, amigo, mais pura verdade. Muito obrigado aí pela consideração. Joãozinho Wolf, bom dia, ótimo sábado, bom fim de semana a todos nós, linda mensagem, muito obrigado. Moro Box, Bongueiros, esposa Maristela, também bom dia do Cristiano Schmidt, Picada São Paulo, Chimarão já no capricho aí, né? Isso. Bom dia, aqui é o Ataídes de Porto Alegre, parabéns, linda mensagem. Essa eu gostaria de ter gravado, você sabe fazer e falar maravilhosamente essas mensagens. Gentileza sua, meu amigo, né? Mas ela já está na página do Facebook, Amigos e Amigas da Rádio Imperial FM. Você pode acessar, se você não for amigo ainda, você pede amizade, eu lhe adiciono e você vai poder acompanhar e ver todas as mensagens de todos os dias. Bom dia, Paulo Jandabalco, homenageando Alcina Martini, Senira Train, Sofia Magali Drum, Laís Marques e Valdomiro Belto pelo seu aniversário. Ilírio Mendes, Santa Catarina, Joinville. Bom dia, linda mensagem. Muito obrigado, né? Tomando o meu chimarão só na companhia de Deus, tá certo, né? Eu também aqui trabalhando só na companhia de Deus. Palmira Brown do Yammertal, Afonso Barco no Poçada da Neve, também o bom dia do Fernando Olbermann.

6:23, 6:23. Bom dia, amigos e amigas. 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
3: 6:32, agora 6:32, o tempo, bom, o tempo está firme, mas temos nebulosidade, o céu não está limpo não, 14,5 a temperatura, 13,3 a sensação térmica, umidade 84%. Você acompanhando o programa, bom dia amigos e amigas, aqui pela Imperial. Mais participações na minha página no Facebook, bom dia também da Marli Bock, da Roselene Maria Schmitz-Olbermann, também da Eva de Castro, da Alice Reis, Mariane Carlin, Vera Feldkircher, Alceu Blume, Jair Bach, Neuza Greff, Elinice Roth, Maristela Dilkin, Clarice Brauers, Angela Becker, Maria Madalena Ringer, Dacilo Mitzenberg, Pedro Arno Kinzel, Helene Maria Schmitz-Albert, Sérgio Klein, a Lara Denise, Milton Spier e a Maria Kloss.

Agora 6:36, 6:36, mais participações chegando, a gente registrando por aqui, o bom dia da Marine Carling, da Bonnie Fritsch, da Marcelo Correa, da Marlise Liebert, mandando seu bom dia na minha página do Facebook, no nosso WhatsApp também, recebendo aqui o bom dia do Flávio, também da Vânia, do Ademar Reiner, lá da linha Fritzenberg. Ainda quem mais aqui, bom dia, amigos e amigas, feliz sábado, linda mensagem, muito obrigado. A Silvia Regina Bacchus, lá do Moro Reuter. Mais participações também chegando aqui, vamos conferir quem mais está participando aqui, bom dia do Marco Rodrigues. Também bom dia, bom fim de semana a todos, Ariquizaro Carlos Barbosa, e também o bom dia, abençoado sábado a todos, sintonizado, melhor programação, aí a participação do Tzilis. Mandar um especial aí pro nosso amigo Paulo.

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O tempo firme, porém temos nebulosidade, uma neblina alta aí, mas pouca coisa, né? Não é assim, não tá. Quando o sol aparecer aí, vai conseguir brilhar aí sobre Nova Petrópolis. 14,5 graus a temperatura, 13,1 a temperatura, a sensação térmica melhor, a umidade 85%. Temperatura bem agradável nesta manhã de sábado, quando ainda estamos aí no inverno, né? 6h48, 12 minutos nos separando das 7 horas da manhã. 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
0: Companheiro Cláudio Vanner Alves Flores, filhas Viviane Rickert, companheiro Uldinei, Karine Rickert Colombo, esposo Marcelo, Grace Rickert, namorado Cristiano, netos Gabriel Mikaelsen, Matheus Rickert Colombo e Ana Júlia Rickert Weber, familiares Schwantes e Rickert, demais parentes e amigos participam do falecimento de Circe Rickert, hoje ocorrido na idade de 71 anos. O corpo está sendo velado na capela do cemitério Parque Vale da Esperança e o sepultamento será hoje às 16 horas, com atos de encomendação de corpo presente na mesma capela e após para o cemitério Parque Vale da Esperança, aqui em Nova Petrópolis. Noticiamos o falecimento de Circe Rickert.
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3: Agora 7 horas 5 minutos, 7:05, 14,4 a temperatura, 13,3 é a sensação térmica, diminuindo bastante a nebulosidade, a umidade 85%. Hoje é sábado, né? Dia 15 de agosto e todos os sábados, sempre a partir de agora, 7 horas até meio-dia, Manhã Alegre Imperial. 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Mais participações, bom dia, 13 graus em Gramado, nublado, informação do Oscar Miller. Também bom dia da Otília Brown, feliz e abençoado final de semana a todos nós, que assim seja. Na minha página no Facebook, recebendo mais participações, o bom dia do Aloysio Rame, Jacinta Rinker, Júlia Vercretes, Clarice dos Santos, Karina Kussler, Dirce, Marilei Bornholt, Cristiane Schamberger, Renato Winger, Astor Figueroa, Márcia Metz, Nestor Miller, Romano Guilherme Ullmann.

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Eita, e o sol apareceu, né? Eita, acho que vai ter até a gente aí se assustando, né? Faz dias que o bichinho tava escondido, né? É, e com o sol presente aí já vai começar a mudar, né? Principalmente aí a respeito do tempo. Temperatura agora mostrada direto, 14,5 graus, umidade 85%. E já estamos aí com 14,8 de sensação térmica. Diminuindo bastante a nebulosidade, aquela neblina alta. 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

Mais participações. Bom dia, sou o Nilmar, da Linha Imperial. Bom fim de semana a todos, forte abraço pra vocês aí da rádio, nós sempre na escuta, tomando aquele chimarrão, beleza? Toma um por mim, meu amigo, que aqui não dá tempo, né? Bom dia, Valdir Baques, ótimo sábado e programa, escutando a Santa Luz, lá da distante Bahia. Se possível, mandar música pra minha família, amigos, dois irmãos, forte abraço a todos. Tá mandado alô, então, meu amigo. Sempre obrigado aí pela sua participação. Também um bom dia da Velha e da Pressa, bom dia, ótimo sábado a todos nós com paz. Vamos fazer o seguinte, nós vamos rodar uma música agora, já temos um pedido anterior aí dos atuais, e logo depois vou trazer para você aqui, né, a previsão do tempo aí direto da Metsul Meteorologia.

0: Agora sim, informações chegando aí direto da Metsul Meteorologia, informações hoje com Luiz Fernando Nartigal. Bom dia.
1: Bom dia, amigos e ouvintes da Rádio Imperial. Neste sábado em Nova Petrópolis e na Serra Gaúcha, o sol aparece com nuvens, mas ocorrem períodos de maior nebulosidade. Da tarde para a noite, começa a se formar uma frente quente e há chance de chuva isolada e passageira com trovoadas. A temperatura na madrugada ficou entre 12 e 14 graus, mas nas áreas mais altas chegou a 9 e 10 graus. Durante o dia vai aquecer mais do que ontem e as máximas vão chegar entre 21 e 23 graus. No domingo, muitas nuvens provocam chuva, principalmente na madrugada e manhã. Inclusive, a chuva deverá ser forte com raios e trovoadas e não se descarta temporais localizados. Mas da tarde para a noite o tempo melhora. Haverá maior elevação na temperatura. As mínimas vão ficar entre 13 e 15 graus e as máximas atingem entre 25 e 27 graus. Na segunda e terça-feira, ar quente e seco define as condições do tempo e a temperatura vai ter elevação bem mais acentuada. As máximas devem ficar ao redor dos 30 graus. Da Metsul, Luiz Fernando Nartigal.

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Agora são 7 horas 32 minutos, 7h32, o sol já presente. 16,8 agora já a sensação térmica. 14,7 a temperatura, umidade 84%. Umidade alta ainda, mas deve diminuir, né? Com o sol presente, dá uma aquela secada. 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
3: Agora são 7 horas e 47 minutos, 7h47, 14,9 a temperatura, 18,4 agora já a sensação térmica, diminuiu mais ainda a nebulosidade, umidade alta ainda, 84%. 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Hoje com você até as 9, né? A partir das 9, o Luiz Alberto e o Samuca, direto aí da agência da Cressol, da Picada Café, Joaneta. Mais participações, recebendo bom dia do Jairo aí de Noia. Bom dia, lindo amanhecer em Salvador do Sul. Muito obrigado pela foto, né, da Simone Paiva. Bom dia, Valdir Baques, ótimo programa e próximo sábado, escutando, né, lá na Bahia, então, né, isso. Um grande abraço aí pro pessoal aí de mais de longe também, né. Bom dia a Valício Ville de Estrela, um ótimo fim de semana todo, sempre na escuta da rádio. Daqui a pouquinho já vai a sua música que você me pediu aí, né? Oh, bom dia também de João Grefo, Moro do Pedro, por aqui. Um lindo amanhecer. Muito obrigado por compartilhar a linda foto também. Também o bom dia da Zelma Batalha. Tenha um lindo e abençoado sábado. Amém. Bom dia, bom princípio. Está muita aceração. Ótimo final de semana a todos de vocês. O Nestor Vogel, obrigado igualmente. Jair Fazbinder, bom dia. Excelente sábado a todos nós. A minha página no Facebook, bom dia, do Ricardo Foldes, Terezinha Ara, Adriane Marcos, Odanir Govaski, Maria Gorete Firo, Lavo Gressler, Lori Kikov, Malice Moraes, Dolores Silis, Guilmar João Mertens, João Greff, Vera Regina Greff, Marcos Aurélio Aich, também do Guido Dapper, ainda da Marlene Wolf, Carmen Arnold, da Nadir Dill, da Lisane Miller, também Joel Beff, da Bernadette Neukamp, Marino Lauks,

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2: Agora são 8 horas 5 minutos, 8 e 5. 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Temperatura 15,3, 19,6. É 19,6 agora já, a sensação térmica. Sol presente, né? Aí esquenta. A umidade 83%. 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Mais participações chegando. Bom dia, ótima semana a todos. O Rodrigo lá de Canela. O Elidisson de São Leopoldo, música para a esposa Terezinha, para os ouvintes, para nós aqui na rádio, muito obrigado. Bom dia, feliz sábado para vocês todos, Neri e Milene. Página do Facebook, mais participações chegando. Bom dia, da Cris Ackerman, a Maria, a Regiane Maria Schmitz com nós, melhor, né? Isto, Luiz André Schulz, da Marli Schuch. Elaine Elizabeth Rinker-Keffer. A Lúcia Fritzen, também Marli Marmite Campos, Quirino Lauksen, Urides Albuquerque, Madalena Kuhn, Remy Rassi Schütz, Rosemary Dietrich, Maria Regina Schaap, Bettina Gelsimer, Madalena Ninov, Marcos Prois, Elisabeth Bofler, Jenny Dilkin, Érico Bervian, Lorena Hirsch e também da Lúcia

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Agora são 8 horas 20 minutos, 8 e 20, 15,6 a temperatura, 21,8 já é a sensação térmica. Um pouco de nebulosidade, uma neblina alta ainda circulando. 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Nas mais participações, o Julietson Oliveira, de Pernambuco, nos preparativos para o almoço. Feliz abençoado sábado a todos. Hoje vai sair um capelete de carne lá, né? Com batata. Eita vida, era bom também. Também o bom dia da Cecília, do Pedancino, pedindo música para mãe Rosalina. Reta Grande Burchir, Eduardo Henrique Kochenburger, bom dia. Também bom dia da Cláudia Morris, de Picada Café.

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8:51, finalizando já, né, a participação, o patrocínio, né, até aqui do Manhã Alegre Imperial, Energias da Natureza, Energia Solar, Ostrecapagem de Pneus, Agrofir, Edios Equipamentos Agrícolas, Cantina Vieira, Supermercado Integração, Bitcoin Internet, Ideal Esquadrias, Comercial Stoffel Variedades e também da Funerária Ross. O programa continua até meio-dia, mas na sequência o Luiz Alberto, direto aí da Joneta, comandando o programa até o meio-dia. Ainda recebendo aqui o bom dia da Lídia Tereza Mugnagda, também da Maria Schneiderville, Noêmia Maria Verle, Luiz Carlos Kretz e da Nelly Câmara Hibler. WhatsApp também ainda participação, Jacinta Hartmann Westenfeld, lá de São Pedro da Serra, bom dia. Bom dia também do Emílio Kornderfer. Ricardo Schneider, tem um bom 17 graus. Encerrando minha participação, estou indo embora. Retorno segunda-feira às 5 da manhã. Até lá, bom fim de semana.

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15: Muito bem, bom dia! Bom dia, bom dia, bom dia! É o Manhã Alegre Imperial Itinerante! Manhã linda, linda de sol! E estamos em Joaneta Picada Café. Manhã Alegre Imperial hoje, Luiz Alberto e Samuca na Cressol. Amplamente anunciado. Na última quinta-feira estivemos, né, em Rincão dos Crefes, São Francisco de Paula, com o programa Tarde Nossa. Muita movimentação por aqui, né? Já vou conversar com a Karine, com a Ariane e o pessoal todo que está nos ouvindo está convidado bem ao lado da Sugar, né? Praticamente em frente à Sociedade da Joaneta, onde acontece o Carefest no dia 22, que aliás estaremos com o estúdio do meio-dia até às 8 da noite. Pessoal buzinando, chegando, tudo certinho. 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

0: 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Na recepção você pode tranquilamente, normalmente mandar o seu WhatsApp. Ângela Fura aguardando, tá? 54-3281-1510. O Adolfo também está lá no estúdio. O Lindomar conduziu até há pouco. O Manhã Alegre Imperial, primeira parte também. Samuca, bom dia!
1: Aqui estou.
0: Oi,
1: bom dia.
0: Tu tá onde?
1: Eu tava escondido atrás do poste aqui, né? Luiz, bom dia mais uma vez, bom dia aos ouvintes da Imperial, mais uma vez juntos, né? Nós estivemos na semana passada pertinho aqui na Picada Café, na quinta estivemos em São Francisco de Paula e hoje mais uma vez contigo.
0: Não podemos brigar, né?
1: Não, Deus livre, tá tudo certo. Mais uma belíssima manhã, né? Que nos brindou hoje, a gente brincou, né? Manga curta esse horário, mas estamos...
0: Sim, eu vi com dois casacos, mas já estamos de manga curta.
1: Que legal, né? E nesse lugar tão bacana que é a Joaneta, um lugar que a gente tem um carinho tão grande e que voltaremos também já no próximo sábado por aqui também.
0: Exatamente, o terceiro sábado seguido na Picada Café, né? A festa do café Cuca e Linguiça, que foi sucesso total, estivemos dias 1º e 8 de agosto. Por falar em voltar, já podemos anunciar que estaremos na Cressol, em Santa Maria do Herval, dia 19 de setembro, na Cressol e Moro Reuter, no dia 14 de novembro. Bom dia, gerente Karine, tudo bom?
2: Tudo bem, bom dia, Luiz Alberto, bom dia, Samuca, bom dia, ouvintes da Rádio Imperial.
0: Estamos... Que momento, né? Bacana esse hoje. Não é assim inauguração, não é aniversário, é o Manhã Alegre Imperial, né? Até assim, algo diferente, estarmos numa unidade bancária, agência bancária, num sábado.
2: É realmente uma manhã alegre, né? Nós estamos vivendo um momento muito especial na Cressol, enquanto agência, enquanto cooperativa Cressol Raiz também. A agência comemorou recentemente os 500 cooperados e a cooperativa Cressol Raiz também, no mês de setembro, vai comemorar seus 18 anos de história. Então, realmente, além do dia bonito hoje também, que fomos agraciados, né? Nós estamos aqui esperando a comunidade, felizes, com várias atrações, convidados também para as entrevistas. Tenho certeza que vai ser uma manhã muito bonita.
0: É, vamos falar do Kerfest da Joaneta. Tem a história também, um livro que está saindo o seu da Joaneta também, né?
2: Isso, o pessoal vai vir aqui contar um pouquinho sobre esse projeto que eles estão desenvolvendo, contando toda a história da Joaneta. Achei bastante pertinente trazer esse assunto, porque de fato é o bairro onde a Cressol decidiu se instalar e onde a gente está fazendo história também.
0: E bandinha daqui a pouco.
2: Vai ter a bandinha da Banda Nina também daqui a pouco.
0: Estreando, não sei se é verdade, como banda típica.
2: Estreando como banda típica, Banda Nina.
0: Maravilha, então a gente vai conversar durante a manhã. Ariane e Keila daqui a pouco mais também, né? O Maicon tá lá. No R6 tivemos também recentemente. O Lagatis podia estar aí hoje também, né? Maravilha.
1: Não tem agenda mais, Luiz.
0: Eu acho que eles nem têm mais agenda, né?
1: É. Lembrando mais uma vez, Luiz, tu já falou, mas é importante reforçar, a turma que está em casa nos acompanhando, pode mandar o WhatsApp normalmente lá para o estúdio, a Ângela encaminha para a gente. Aliás, já tem alguns recados aqui, aproveito para mandar abraço aí para o seu Milton Fuhr, conhece?
0: É. Pai da Ângela, Milton. Isso,
1: e ele está agradecendo, sabe por quê? Porque tu trouxe bolo de amendoim na quinta-feira para ele.
0: Sim, entregamos, né? A domicílio.
1: A dona Cristina, que está montando uma torta aí para uma festa de 15 anos da afilhada, estão nos acompanhando por lá, né? Que legal. Abraço também para Bianca, feliz sábado a todos. Ivana em Picada Café, pede música. O Alexandre, ó, a turma da família Kronbauer aqui também, um abraço para vocês. O Alexandre está lá no Chima ainda, né? Maravilha, Luiz.
0: Muito bem, já vou dando aquele bom dia também, participações, né, no WhatsApp, no caso você atendeu, tem no Face também. Bom dia, o pessoal tá milhão aí. Alice Wolf Colente, Silvana Novelo, Joana e Paulo Bock, aqui pertinho, vem pra cá. A Jurema Schitz, bom dia, Adriana Ninov, queridos Ademar e Neiva em Novo Hamburgo. A Lúcia Dapper-Steffer, Renato Krieger. A Vera Marisa Meves dos Santos, bom dia. Ilani Moraes, José Paulo Miller, Marilene Josué e Adriana em Linha Catarina Montenegro. Bom dia, seu Mário Coro em Porto Alegre. Erminda Nais.

0: Charles Darcy Kerckhoff, Marciane Tang, Iria Schneck também, Paulo Hirt, Vanderleia Weber, Nutevald, abraço para toda a turma, a família Mombar na Joaneta, e sábado que vem estão por aí.
1: Tem música programada, Luiz?
0: Gente
1: dessa
0: bonito.
1: Turma que está em atividade desde 1969.
0: Se o Ivo expor, né?
1: E trabalhando na atividade, lançando novidades. Tem música nova do Barbarella, escolha tua aqui pra gente abrir o programa, pode
0: Começamos ser? Dessa maneira daqui.
1: Vamos lá então.

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Muito bem, voltamos ao vivo aqui da Cressol em Joaneta. Tá uma delícia o tempo, até tem um ventinho de acordo aqui. A Cressol Raiz em Picada Café fica na rua Vicente Prieto, aqui em Joaneta. A agência foi inaugurada em dezembro de 2023 para apoiar a economia local, pequenos negócios, produtores rurais e famílias da região com soluções financeiras cooperativas. É apenas um resumo, né? E a movimentação já é grande por aqui. A banda típica Nina já está. Vanderlei, há quanto tempo, guri? Né? 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Entre vários assuntos que ficamos de abordar na manhã deste sábado, inclusive...

0: inclusive, né, com os gerentes e outras agências da Cressol da região que estarão aqui. O João Malman, há quanto tempo, Malman? Fala do projeto Memórias da localidade de Joaneta. O projeto visa resgatar, preservar e organizar a história da comunidade por meio de entrevistas, pesquisas de documentos e registros fotográficos. Eu fiz um resumo, mas o Malman explica melhor e já de antemão, parabéns, bom dia.
1: Bom dia, tudo bem, José Luiz Alberto?
0: Tudo bem.
1: Cumprimentar também todos os ouvintes, a nossa diretoria aqui da sociedade. Ele é um projeto que faz parte da sede da Sociedade Recreativa Cultural Joaneta, né? E nos sentimos honrados em poder fazer isso. Então, claro, nós estamos aí à véspera do CERP, então é um momento muito oportuno e agradecemos desde já também a Cressol por ter dado essa oportunidade, né? Então, como eu te falei há pouco, né, Luiz, na verdade a nossa ideia é resgatar um pouco essa história da Joaneta. Claro que temos registro em livros, em tantos, né, espaços, na própria igreja, né? Temos vários registros, mas assim, qual é a nossa preocupação? Entrevistar aí em torno de umas 50, 60 pessoas que viveram na Joaneta, que ainda tem essa memória, para que a gente possa trazer, né, todo esse passado, desde a ocupação. Joaneta começou a ser ocupada em 1870, né? A colonização alemã, 1824. Mas a partir de 1870 é que, de fato, então, aqui a Joaneta passa a ser ocupada, né? E aí, claro, no início, poucas famílias. E num primeiro momento a ocupação se deu do outro lado do rio. Mas quando o pessoal percebeu que isso poderia afetar, inclusive, a dificuldade de plantar, de ser invadido pelo rio, começou a se ocupar do outro lado, né? A nossa igreja, o início dela se dá em 1889, né? E depois, a pedra fundamental que hoje, né, a atual igreja matriz, isso aconteceu em 1924. Quer dizer, então tem toda uma história, né? Assim, a sociedade, a primeira sede, nós estamos à frente dela. Ela era o salão do João Hansen, né? Então ali hoje temos o centro de cultura, mas na época era ali que a sociedade alugou para ser a primeira sede da sociedade rio-grandense. Depois, a prefeitura, porque na época nós pertencíamos a São Leopoldo, a prefeitura de São Leopoldo comprou esse espaço para ser a subprefeitura. E ali também funcionou uma escola comunitária. Então temos assim, a nossa ideia é trazer toda essa história, seja da vida, né, de ocupação, seja da igreja, seja da escola, porque a escola nós também temos muitas transformações. Nós temos uma escola comunitária, que depois passa a ser uma escola, primeiro, do próprio Estado, né? Para depois ser das irmãs, as freiras religiosas, e depois se tornar a escola municipal. Então tem toda uma caminhada. Assim o futebol, né? A sociedade tem toda uma transformação que hoje nós temos. Como eu te disse há pouco também, né? Nós tínhamos em 1924 um pouco mais de 20 famílias morando aqui no município, em Joaneta. E hoje, veja o desenvolvimento. Assim, na época nós éramos essencialmente agrícolas, né? Claro que nós tínhamos ferrarias, nós tínhamos moinhos, mas hoje, veja, nós temos toda essa questão do desenvolvimento industrial. Então é uma alegria poder falar, e podemos falar mais um pouco depois, mas assim, de forma resumida, esse é o nosso projeto, que a ideia é, então, durante esse ano, fazer todas essas entrevistas, coletar essas fotos, outros registros, para depois tornar isso um documentário, para que as pessoas mantenham e preservem essa história da Joaneta.
0: Por enquanto, obrigado, seu Malman. Tá aí. Serão vários momentos. Eu estava olhando aqui, eu tenho todo o release para a gente até utilizar na emissora. O terceiro momento é constituir um acervo histórico organizado. Bom, a questão então religiosa, educação, econômica, o esporte, a vida social e cultural serão os principais enfoques. Por enquanto, Tangchen, aqui tem cuca, tem café, tem chimarrão. Padre Milton também veio de muito longe.
2: Chegou Letícia agora.
0: Lá da Joanes. Não, nem sei aonde.
2: Passou aqui, ó.
0: Passou Letícia. Aí eu tô em casa aí. A banda típica Nina daqui a pouco já começa. Capaz que tem chopp aqui também.
2: Tem.
0: Quer festa Joaneta, né, Maicon? E o RC aqui pertinho, né? Vamos voltar quando com Manhã Alegre lá? 48. Não, quantos sábados tem o ano? Tem oito livres o ano que vem.
2: Boa pergunta.
0: Vai lá, Samuca.
2: Abraço aí pra turma, tão lá em, no Campestre, Santa Terezinha, né? Na colheita da laranja, o Inácio Dâmero, o Brian Padilha por lá. Alô também pra Márcia Schneiderville no, em Morro Reuter. Alô pro, e um feliz aniversário, né? Pro Rudi Schuca em Boa Vista do Herval. Vai comemorar hoje os seus 70 anos, o sessentão mais gremista da região aqui, segunda turma, Luiz. E vai comemorar hoje no baile da terceira idade, né?
0: Mas olha que momento,
2: hein? Isso é show de bola.
0: Eu vou junto.
2: Os votos da esposa Sônia, o filho Diego e também a nora Paula. Lauri Klein em Presidente Lucena, pede música por aqui, oferece para a esposa Beatriz, que tá preparando pão caseiro. É um bom momento também, né? Para fazer o pão caseiro, sábado pela manhã, né? André Luiz Schneider, na linha Franco Westfália, pede música também com a Indústria Musical. Aliás, segundo pedido do Indústria, vamos trazer música deles. Eles que estarão hoje à noite no Salão Schmidt, né? No Salão Schmidt Remember.
0: Schmidt Remember,
2: né?
0: Lá é. Na Sociedade Concórdia.
2: Com transmissão
0: Os Atuais e Banda Rosas.
2: E Indústria Musical.
0: Indústria Musical.
2: A gente vai trazer uma deles daqui a pouco aí. E o pessoal mandou aqui, são 52 sábados por ano. A Ângela nos auxiliou aqui.
0: Ana... Tá, então fica. Eu queria brincar que eu tenho oito livre ainda. Pro URC reservar.
2: Maravilha. O que, que vamos fazer agora, Luiz? Música ou mais bate-papo? Porque vamos de música, né? Daqui a pouco a gente conversa com o Padre Milton. O Padre Milton veio aqui e disse que tá animado pra conversar hoje.
0: Não, ele já vai falar assim. Alô, turma do Freca Atacando em Nova Petrópolis. A Marlene, né? Toda a turma. Lá estaremos 26 de setembro com o Manhã Alegre. Bom dia, seu Nilo Keller em Montenegro. A Mauri Vasconcelos, turma de Serra Grande, Várzea Grande. O Padre Milton, vem cá antes da música. Não, vamos com a música agora, né?
2: Pode ser.
0: É tanta gente bacana pra participar aqui. O que tu tem aí?
2: Atuais, tá rodando já.
0: Xen Bonito!
2: Vamos lá.

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0: 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É neste domingo a grande festa na Sociedade Santos Reis Montenegro. 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Muito bem, voltamos ao vivo de Joaneta da Cressol, Manhã Alegre Imperial. Aquele bom dia, Ricardo Schomer, Otília Brown, a Vera Lúcia Frank, Milton Spier, alô Edinho Pino, alô Iva Arnold, Marlene Lêncio Sousa, André Luiz Schneider, Canísio Schitz, Guido Dapper, meu querido Pedrinho Nino, bom dia, a Mari Alves, um soque das Vaida, né? A banda típica Nina já tá pronta aqui. Né, quem fala aqui? O Marquinhos, Marcos, né, isso aqui não deixa de ser uma novidade hoje, hein? Bom dia.
3: Bom dia, Luiz. Bom dia, Samuca, também. Bom dia aos ouvintes da Imperial. É uma novidade, sim. Primeira vez. A gente já fez algumas coisas típicas, assim, né?
2: Isso tudo é barbada pra vocês.
3: É barbada. Temos macaco velho aí, né? Mas, assim, na formação da banda mesmo, é a primeira vez, assim, que nós vamos se apresentar.
2: Tá bom. E tem baile hoje, né?
3: Tem baile no Lichtental.
2: Tá bom. Tá feito. Alô, Vanderlei. Como é que tá, guria? Quanto tempo?
4: Camisa aberta, tudo bem? Bom dia aos ouvintes da Rádio Imperial.
0: O rei da gaita.
4: Satisfação, vê-lo.
0: Tudo de bom. Tá bom, Champô, quem é que não te conhece? Bom dia.
5: E aí, bom dia a todo mundo aí da Rádio Imperial aí. Um grande prazer estar junto com vocês aqui.
0: O Elbi vai tocar também?
5: Sim, hoje tu seria junto, é. Fazer de conta um pouco, né?
0: Bom dia, Aluscuta.

0: Os embutidos, então, são da Rupental, que também são nossos associados. Da IM Conservas também, que é a empresa do Pinhal Alto, todos nossos associados.
1: Para quem está ouvindo, é importante saber que tem tudo isso aqui.
2: Virou
1: tem
2: banquete agora, né?
0: Tem tudo isso aqui. Cafezinho, tem cuca, tem embutidos, tem conservas. E logo, logo vai ter a bandinha, então, responsável pela animação da manhã.
1: Muito obrigado pela parceria com a Imperial, Karine.
0: Nós que agradecemos. Foi muito oportuno trazer justamente o Manhã Alegre para frente da nossa agência, que é muito do que a gente quer viver aqui na Picada Café. São manhãs alegres, são todos os dias alegres, atendendo o nosso associado, conhecendo e estando presente na vida da comunidade.
1: Maravilha, tá aí a Karine que gerencia, vamos aplaudir. Cadê a Ariane, tá por aí, ou a gente conversa depois com ela? Ela que é do marketing regional. O pessoal tá convidado, né? E daqui a pouco também vamos falar de Kerfes, da Joaneta, que vai movimentar tudo por aqui. Ariane, bom dia! Que evento bacana e que bom estarmos aí.
3: Bom dia, Luiz Alberto, a todos os ouvintes da Rádio Imperial. Para nós da Cressol é uma alegria estar recebendo vocês aqui na nossa agência, aqui em Picada Café. Uma parceria tão bacana entre Cressol e Rádio Imperial. E mais uma vez juntos, né? Espalhando o cooperativismo, a força da nossa comunidade.
1: Bom, é bem o que você disse, tudo isso é cooperativismo. E todos esses comes, essas parcerias com clientes que são muitos aqui também, né?
3: Isso, os nossos cooperados, né? Na nossa região aqui, então, da Encosta da Serra, do Vale dos Sinos, né? A Cressol Raiz está expandindo, né? Na próxima semana estaremos inaugurando mais duas agências, mais uma reinauguração também. Estamos chegando a 21 agências aqui na nossa região. Então, a força que a Cressol está tendo também, muito em conjunto com a comunidade, né? O quanto a gente vê que a comunidade está acreditando na Cressol.
1: Que bom. Terça-feira em Presidente Lucena.
3: Isso. Na parte da manhã, às 9 horas, estaremos reinaugurando a nossa agência de Canoas. Às 15 horas, na parte da tarde, em Presidente Lucena, inaugurando a nossa agência. E no dia seguinte, então, dia 19, na quarta-feira, vamos estar inaugurando em Araricá. Ainda, então, esse projeto de expansão para 2026. Temos também as nossas agências lá no Alto Uruguai também, né? Nesse mês também inaugurando Redentora, mas também mostrando a força da Cressol aqui na região, né?
1: Muito bem, Manhã Alegre Imperial também estará em Santa Maria do Herval, Moro Reuter, e por que não no ano que vem em outras agências, outras unidades?
3: Com certeza, né? A gente sempre fala muito da parceria que a gente tem com a rádio, né? Então é uma parceria forte que a gente vem construindo e com certeza será uma parceria que a gente vai estar levando o Manhã Alegre para outras unidades da nossa cooperativa.
1: Vai que esteja ouvindo, mas eu preciso que tu mande um abraço para o Cledir.
3: É o nosso abraço, então, para o nosso secretário da Cressol Raiz, o presidente da Confederação, o nosso Cledir Magri, né? Estará conosco na próxima semana, nossa presidente da Cressol Raiz, a Claudiane, então, para os nossos movimentos da inauguração. Então, teremos a comitiva, então, diretamente de Frederico Westphalen aqui na nossa região do Vale dos Sinos.
1: Preciso perguntar também, expectativa de abrir Nova Petrópolis?
3: Questão de, a gente tem várias cooperativas em áreas de atuação, né? Então,
1: ah tá, Cressol Raiz é até aqui, vamos dizer.
3: Isso, é até Picada Café. Então a gente tem outras áreas de atuação, né? Que são outras cooperativas. Mas é tudo estudo, né? Como a cooperativa está crescendo muito, expandindo bastante, a nossa cooperativa Cressol Raiz também, né? Vem dobrando de tamanho, triplicando de tamanho. Com certeza estaremos abrindo unidades em cidades onde ainda não temos agência.
1: Tudo de bom para ti, para Cressol, para nós.
3: Para nós, conte sempre conosco.
1: Maravilha, Samuca, tem alô, tem música?
2: Ei, tem, Luiz. Marlene Vendrioli em São Sebastião do Caí, bom dia. Alô também para a turma lá em Alto Feliz, né? Marilene e Juliana Milk em Alto Feliz e estará no Kerp Festa aqui da Joaneta na próxima semana. Olha que beleza, hein? Os bisnetos Lara e Toro homenageando os bisavós, o Arno e a Ivone de Estrela. Abraços. Bernadette Schneider também na companhia. A família Milk, a Lourdes, o Carlos na escuta também. Janice no bairro Santo Antônio em Montenegro. Abraço pro esposo Daniel, filhos Caroline e Iago e também os pais Marcos, Liane e o mano Ivanor. Jacinta Rinker em Santa Maria do Herval para Marlise Rinker, aniversário hoje, parabéns. Jana na cidade de Rolante pede música também. Daqui a pouquinho a gente traz por aqui.

0: Que uma do Brilha. Emília Schultz na escuta. Abraço ainda para a família Gums em Curitiba. Mandando abraço aí para toda a nossa audiência também, Luiz Alberto.
1: Justamente eu estava respondendo aqui, o Vilmar Gomes mandou um abraço e um ótimo programa aí para toda a audiência Sintonia da Imperial. Alô, meu amigo Mário Hansen, na caminhada e curradinho na Imperial.
0: Vou ter que dar ritmo para ele aqui agora.
1: Por isso que o rádio nunca vai perder a essência, você leva para qualquer lugar. E eu encontro ele na porta da academia, terças e sextas de manhã. Porque ele faz entregas ali, isso já é outra questão.
0: Tá, mas ele não entra.
1: Mas ele caminha. Pois é, eu tenho que saber se ele vai em outro horário também. Maravilha. Bandinho daqui a pouco, a gente vai de vez em quando colocá-lo no ar também. Vishleipter, bom dia.
2: Bom dia. Telga.
1: Quer mandar música pra quem aí?
2: Pro pessoal da Cristo Rei.
1: É.
2: Sei.
1: Ah, sou, né? Sei. Tá, todo mundo ouvindo. Que eu ia falar entre tantas coisas sábado que vem? Tá, Rogério? Né? O Manhã Alegre na Expo Classic, lá na FENAC, em Novo Hamburgo. Teve o lançamento quinta da manhã, o Rogério, Adriano e o Roger estiveram lá. E Rincão dos Crevos, a festa começa hoje, então.
0: Começa hoje.
1: Né? Hoje à noite, lá Montanara, amanhã até tarde, 0800, segunda Monte Azul, né? Seu André e Clarice Reck. Que tem agora, então?
0: Tem atração do próximo sábado, ou é, próximo sábado aqui na Joaneta? Sim, é, e o nome não podia ser melhor da música, né? Que a turma fez em homenagem ao Kerp aqui da Joaneta. Vamos com a 0800, pode ser, Luiz?
1: 9h43, claro, vamos lá.

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5: Maravilha, né? Grande Daltro, aquele abraço. E a bandinha, Tamir. A banda típica Nina aqui, né? O pessoal tá convidado para vir, que tem muita fartura de comes, chimarrão, café e muito mais. Hoje à noite, Imperial transmite, além da Sociedade Concórdia na linha Imperial, o baile de shopping na Vila Kunz em Santa Maria do Herval. Bandas Alma Nova e Modelo. Quer seu Adelano Dilkin? Mais uma vez, bom dia.
6: Bom dia.
5: Faz o teu convite aí.
6: Fazer o convite pessoal, vem no baile hoje à noite, temos bandas, banda boa, né? Alma Nova e Modelo, né? E muito chopp gelado, é só vir e se divertir.
5: O pessoal do Teba da região adora esses bailes, ainda mais baile do chopp, banda boa, transmissão do Imperial, All in Glock, é?
6: Isso aí.
5: Tá bom, como é que eu, vamos dar o convite aqui também, bom dia.
7: Bom dia.
5: O teu nome?
7: Meu nome é Daniele.
5: Faz o convite pro baile hoje. Manda a música pra quem tu quiser.
7: Bom, quero então convidar todo mundo a vir prestigiar o nosso baile que tá sendo preparado. Então teremos as bandas Alma Nova e a banda Modelo, né? E esperamos todos vocês. A Paola quer falar, a Paola faz o

0: Os versinhos em alemão, ela inclusive já estava na Imperial e ela quer deixar um recadinho também.
1: A Paola, entre tantas crianças queridas, né, que já estiveram na Imperial, vão fazer um versinho, vamos lá.
2: Como o unser Schopal.
1: Esse é o Manhã Alegre. Quantos anos tem a Paola?
2: 7.
1: Faz de novo o convite.
2: Como o unser Schopal.
1: Que legal, né, Adelano?
3: Sim, sim, sim.
1: Como é que é teu nome?
4: Annelise.
1: Manda teu convite, manda teu alô.
4: Além do shop que vai ter lá, nós temos ingressos disponíveis ainda. E temos a premiação de 10 mil, 3 mil e 2 mil reais. Todo mundo concorde que tem ingresso, concorde aos prêmios.
1: Atenção, você que está ouvindo a Imperial, tem 2 ingressos. E ainda concorre a prêmios. Tem que ligar, não é pelo WhatsApp. Liga para Ângela, 54-3281-1510. As 2 primeiras ligações, tá? Ganha o ingresso pro baile do Chopp hoje, na Vila Condes. Concorre a prêmios, né? Não precisa na rádio ou aqui pegar o ingresso. A Ângela passa pro Rogério, o Rogério leva, aliás, tá ouvindo e vai estar lá. E ele leva os nomes.
5: As nome completo e o telefone, né, Luiz?
1: Nome completo e o telefone.
5: Isso, para preencher e concorrer aos prêmios. Vai que, né?
1: Vai que ganha. Então, as 2 primeiras ligações lá para Imperial. Sucesso.
4: Muito obrigada.
1: O que mais, Adelano?
3: É, pessoal, vai ter bastante chope, né? Prêmios bom, né? Banda boa, né? Se divertir, né? É o principal, né?
1: Teve toda a região do Morro Roito, todo mundo convidado. Vamos pegar ao vivo agora a música aqui, ou é o intervalo, né?
5: Vai indo lá enquanto eu mando os alôs aqui, Luiz.
1: Ah, vai lá.
5: Sérgio Vale de Pelotas, bom dia. Guilherme Neumann, tá pedindo música e tentando convencer a Maristela para levar ele no baile hoje.
1: Olha só, olha
5: do
1: só.
5: Do Salão Schmidt, remember. É, Iraci Hans, em Novo Hamburgo, homenagem a todos os ouvintes. Também o Rodrigo na companhia da Imperial. A turma tá agora tomando uma aguinha lá, Luiz. Mas se tu botar pressão, eles tocam lá.
1: Não, estão prontos, todo
5: então,
1: lado.
5: Então vamos lá, música ao vivo então.
1: Aliás, tem bastante brindes da Cressola aqui. Isso. Pra daqui a pouco. Vamos lá, brindinha, típica Nina.

0: Chen Bonito, aqui na Cressol. Vamos até ele então, onde é que tá? Tem mais um gerente da Cressol. Da onde? Quem é ele?
1: Jordano.
0: Jordano da onde?
1: De Morro Reuter.
0: Morro Reuter, deixa eu ver se a minha memória tá boa. 14 de novembro estaremos lá. Bom dia, moço.
2: Bom dia, tudo bem?
0: Já teve na Imperial também?
2: Já tive na Imperial. Primeiramente, muito bom dia aos ouvintes.

0: Bom dia a toda a comunidade de Mulhoiter. Para nós é um orgulho, enquanto Cressol, enquanto instituição financeira, estar presente com vocês também.
1: Nós estamos muito felizes com essa parceria e vocês, entre unidades e agências próximas, prestigiar a outra. Até porque pertinho dali, Presidente Lucena inaugura terça-feira.
0: Isso aí.
1: Como é que está no Mulhoiter?
0: Mulhoiter está excelente. Nós temos aquele espaço cooperação para a comunidade, para quem é associado, para quem não é associado, um espaço aberto ali das 7 da manhã até as 9 da noite, todos os dias, inclusive finais de semana, com um espaço muito bacana para esquentar a água do chimarrão, para fazer o seu mate ali e aproveitar a parada também para quem transita por Mulhoiter.
1: Parabéns, viu? Abraço sempre pro Cledir, eu sempre digo lá em Frederico Vespar. O Jordano vai ter que se puxar no Monroide, né, Karine? Não, né? Olha
0: Eles
1: só.
0: ergueram a régua aqui, né? Ah, a gente vai estar presente, sim. Vamos fazer uma linda festa lá em Mulhoiter. Inclusive, também em novembro, nós estamos comemorando 3 anos de Cressol em Mulhoiter. Para nós é um orgulho estar participando da comunidade e cada vez fazendo mais as pessoas felizes também.
1: Lá estaremos também, então, no sábado, justamente em novembro. Santa Maria do Herval, em setembro, também aniversário. Prefeito Daniel Ricker. Prestigiando, que bacana. Depois do sucesso absoluto do Café Cuca e Linguiça, 2 finais de semana, prestigiando aqui o Manhã Alegre na Cressol. Bom dia, prefeito.
2: Bom dia, Luiz Alberto. Bom dia, ouvintes da Rádio Imperial. Então, isso aí, né? Não dá para deixar de prestigiar aí a parceria que a gente tem com a Cressol, não só como instituição financeira, né? Mas também como parceira dos nossos eventos, né? E Café Cuca e Linguiça foi um, né?
1: Foi.
2: E sucesso absoluto mais uma vez. Vamos para os próximos.
1: Bom, eu resumiria assim, ó, viva Picada Café com tudo isso, né, prefeito?
2: Com certeza, viva o evento, todos os eventos estão aumentando, né? Então, aqui também na Joaneta já tá o pessoal em ritmo de camp, no próximo sábado estaremos aí no camp da Joaneta.
1: E no Parque Expo Florir em setembro?
2: Isso, 13 e 14 de setembro, Expo Florir no Parque Jorge Kuhn.
1: Maravilha, tudo de bom. E o dia a dia mil sempre, né?
2: Com certeza. Agora.
1: Além do Posto Umbu.
2: Isso, posto Ivoti também. Deixar a
1: Não foi pra Ivoti hoje de manhã.
2: Daqui a pouco tô indo pra lá.
1: Ô, mano, segura as pontas aí, tá bom, tá aí, ó. Isso ali é por conta da Karine e do Samuca, tá? Keila, isso, como é que é trabalhar na Cressol? Bom dia.
3: Bom dia, ouvintes. É muito gratificante, né? E ver que a comunidade também engaja junto com a gente faz os eventos, eles vêm participar, isso é muito legal. É uma parceria de sucesso.
1: Né? Que mais pessoas venham se associar.
3: Isso aí. Fica o convite para quem ainda não é associado, né, Luiz? Que venha se associar. A gente está aqui para atender vocês com o nosso caixa físico, com todos os produtos e serviços e soluções para todo mundo.
1: Maravilha, né, Samuca? Deixa eu circular mais um pouco. A bandinha Tamila ali, né? Eu não sei se o pessoal já quer falar agora do Carefest ou depois. Maicon e Gabriel do RC, do Carefest. Que mais? Bom dia.
4: Bom dia, Luiz Alberto. Bom dia a todos os ouvintes da Rádio Imperial. Tamo aí, né?
1: Essa carreta tá bonita a decoração.
4: Sim. Estamos nos preparando aí pro Carp, que é no próximo sábado, né? E tamo aí, tamo, meu. Que dia, né?
1: Que dia que seja assim no próximo fim de semana. E vai ser, né? E o estúdio do Imperial do meio-dia até as 8 da noite. Que programação bacana vocês vão ter, né?
4: Com certeza. Estamos preparando uma programação aí para toda a família poder prestigiar o nosso evento, né? Então, com a parceria da Rádio Imperial mais uma vez esse ano. Tamo aí, estamos trabalhando e tudo vai dar certo.
1: Maravilha, obrigado, viu? Gabriel e o RC. Na parceria com a Cressola aqui também, né? Bom dia.
5: Isso, bom dia, tudo bem, ouvintes? Sempre na parceria, né? Então, são muitos eventos, como tu mesmo falou. Há pouco tempo, aniversário do mercado. Aí tivemos agora a festa do Café Cuca e Linguiça, que estivemos presentes também. Agora, semana que vem, o Kerp. Então, é muito evento, muita coisa, mas é coisa bacana para a comunidade aqui, Joaneta, sempre participando, né? Então, muito bom, né, fazer parte dos eventos aqui da comunidade.
1: Que legal, já posso ver para reservar para ano que vem é 10 anos do RC,
5: Isso.
1: né? Vamos, me cobra isso já para anotar segunda-feira. Quer dizer, eu que estou me agendando.
5: Não, vamos marcar na agenda no que vem, 10 anos. Vamos preparar mais surpresas, fazer uma festa ainda maior do que foi. Já foi uma festa muito grande, mas prometemos uma festa maior ainda para ano que vem, né?
1: Agora, que loucura foram as cucas no Café Cuca e Linguiça. de vocês, eu tô sabendo, de todos que estiveram lá, mas de vocês, né? E aqui tem as cucas do RC.
5: Tem. As cucas, cada ano vai surpreendendo as vendas, né? A festa tá se tornando um evento muito grande, né? O pessoal vem de tudo que é lugar do Rio Grande, então é muito bom. A gente produz lá, viramos noites sem dormir para dar conta de tanta demanda.
1: Quantas unidades, mais ou menos, foram lá na festa?
5: No primeiro final de semana foram 1.400 e pouco, e agora no segundo final de semana foram 2.140. Foram em torno de umas 3.500 cucas em dois...
1: Só vocês?
5: Só nós, né? Fora as outras padarias e o pessoal que participou também. Então é um evento que vem crescendo todo ano lá, e é bom fazer parte disso, e a gente fica muito, muito feliz, né?
1: Tá bom, que legal tudo isso, né, Maico?
4: É muito gratificante, né? Que nem o Gabriel tava dizendo, né? Tu passar uma noite inteira produzindo a cuca, né? Porque ela...
1: Assim.
4: Sim, ela tem todo um cuidado também, todo um ritual, né? Não é simplesmente misturar farinha, ovo, botar o açúcar e o recheio que a cuca já tá pronta, né? Ela tem todo um ritual, um trabalho. E é muito gratificante quando tu faz um produto, leva para uma feira e o pessoal gosta do teu produto, e a compra foi fantástica, né?
5: E quando vende, né? E quando vende, né? O pessoal depois dá o retorno, né? Então, pessoal de fora, assim, mandando mensagem no próprio Instagram do mercado, né? Agradecendo, dizendo que estavam muito boas, né? Então, é uma satisfação. Tu fazer o produto, né? Saber que tem qualidade, mas que o pessoal, então, depois se agrada e dá o retorno, né? Dá o feedback dizendo que estava muito bom, né?
1: Maravilha, maravilha. Tá aí chegando mais uma turma aqui. E vamos... Como é que tá aí, Samuca?
6: Vamos lá, Luiz, vamos mandar alô pra nossa audiência e a turma que tá na companhia.
1: Eu vou Karina. Pegar um Letícia.
6: Vai lá. Ih, meu Deus, ainda bem que a viagem depois na volta é curta contigo, viu? A Karina Kussler em Nova Hartz também tá com a gente, Afonso Clerin. Tá indo pra São Sebastião do Caí, né? Na namorada Nila Laux, levando a gente de carona aí. Legal, uma boa viagem aí pros amigos, né? Deixa eu ver quem mais aqui. Por enquanto era isso. Ah, temos o bloco das 10 já. Aqui, ó. Bom dia, Lascuda. Ah, sabia que tinha mais um aqui. Rumo a Caxias do Sul. Manda um abraço aí pra todos na companhia. Um abraço do Wilson Humberto Zimmer. Amigos de Alto Feliz, rumo a Caxias na companhia da Imperial. Bom, gente, a gente segue daqui, né, Luiz, até o meio-dia. Daqui a pouco tem mais banda ao vivo. Os comes e bebes estão aqui. Vai ter brindes aqui pros que estão presentes. Quem tiver em casa, quer dar uma passeada num sábado de manhã bonito desse, vem aqui, né? Tem bandinha, tem shopzinho, tem uns comes, tem o Luiz Alberto e tem tudo mais, né?
1: Tem sim, tem nós aqui. Bom, ô Karine, tu tem ideia de uma pergunta aí pra brindes? Ou daqui a pouco a gente vai ser, quer dizer, jogada, aí depende. Cara, isso aqui, esse aqui já vai ficar. Ah, não, mas eu tenho fone agora, daí tem... É, eu já queria usar aí, né? Mas
6: não, esse não serve em ti, Luiz.
1: Não, né?
6: Não.
7: Pra quem quiser vir dar uma palavrinha aí, pode estar distribuindo.
1: Quem dá uma bandinha tocando, aí tá tudo perfeito. Eu já vou fazer logo em seguida. Karine, vamos tirar uma foto agora junto com ela. Ah, não tiramos uma foto oficial ainda. Ah, eu fiquei na sombra? Mas eu tô no sol. O pessoal que quiser, já vão presentear o prefeito ali. Vamos fazer aqui, ó. Vamos fazer um brinde oficial aqui. Pode ser, Karine? Deixa eu pegar aqui. Já vamos presentear aqui. Deixa eu pegar mais. Que mais aqui? Uma cuia. Até pela parceria. Esse aqui é por minha conta, tá? Presenta a Cressol pela parceria aqui. Olha. Prefeito, esse chapéu aí.
8: Que maravilha.
4: Joia, obrigado.
1: Tem muitos brindes para quem vier falar, cantar, coisa e tal. Vai.
6: Vamos com o bloco das 10, Luiz. E já a gente retorna com música. Tem pedido do ouvinte, tem banda Chopão, tem indústria musical que chega na sequência. E podemos fechar o horário já, viu?
1: 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Começa aqui do nosso amigo Daltro de Evoti. 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
6: Para passar a régua aqui, ainda abraço pro Jair lá em Arabutã e também o casal Luizinho e a Ana Teodoro de Bertioga, litoral paulista, estão acompanhando a gente e estão contando aí os minutos, né? Porque na próxima semana estarão curtindo as férias na Serra Gaúcha. Sejam muito

0: bem-vindos, tá bom, queridos? Abraço pra vocês aí. Espaço Comercial das 10 e nós já voltamos.
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0: Muito bem, voltamos daqui da Joaneta Picada Café da Crisol. E aí, Beto Prates, né? Hoje, como é que é o Shark, Bandanina, Flamenguinho, como é que tá, guri? Que bom te ver.
1: Bom dia, Luiz, prazer pra gente estar aqui falando mais uma vez. E, pois é, temos o carreteiro hoje de Shark, do Esporte Clube Flamenguinho, que há 29 anos já está atuando no município, né? E hoje mais uma edição do nosso carreteiro de Shark.
0: Pessoal convidado.
1: Tá todo mundo convidado desde já para chegar hoje à noite ainda, para participar do carreteiro e aproveitar os últimos cartões que estão disponíveis ainda.
0: O pessoal tá fazendo uma banda típica aqui e hoje é milhão no palco lá, né, Beto?
1: Com certeza, a partir das 9h30, 10h, 22h, então, a Bandanina vai subir ao palco também para fazer aquela festa, como já fizeram ano passado, né, Luiz?
0: Abraço pro Biro também.
1: Abração, Biro, aí tá. Diretoria só da Bandanina agora, né? É isso aí, Luiz.
0: Eu ia dizer que tu é da diretoria, mas...
1: Não. Foi em setembro do ano passado, eu me desliguei da banda, né? E daí acabou ficando na direção, então, com o Biro e com o Eduardo, o Shampoo.
0: Todo mundo junto, incluindo a família sempre.
1: É isso aí, é um rolo só.
0: Tá bom, guri. É bom com essa lua aqui e evento hoje, hein?
1: Exatamente, Luiz. Estendemos, então, o convite a todos, né, para chegarem hoje à noite, que ainda vai ter alguns cartões na hora lá para venda.
0: Maravilha, cadê o Yur? Gerente da unidade em Presidente Lucena da Cressol. Posso ver isso? Eu quero ver tu também te puxar. A abertura é terça-feira. E vamos ver um Manhã Alegre pro ano que vem lá. Como é que tá, Yur? Bom dia.
2: Bom dia, tudo bem? Sim, vamos fazer com certeza, né? A nossa inauguração, então, agora na próxima terça-feira, dia 18/8, às 15 horas. Então, quero convidar a comunidade Presidente Lucena e região para comparecer e conhecer mais uma alternativa de cooperar dentro da cidade de Presidente Lucena.
0: Como é importante a questão do cooperativismo, né? E essa adesão que existe aqui na Picada Café, Moro Reuter, Erval e lá, com certeza.
2: Exatamente. Nós temos muita força do cooperativismo em cidades menores, porque o cooperativismo ele aproxima as pessoas, né? E favorece a comunidade local.
0: Maravilha. Sucesso e lá estaremos na terça.
2: Muito obrigado.
0: Maravilha. Iur, tá bom? Cadê o Maicon que eu queria pegar a programação do Carefest da Joaneta? Alita, tem o Malman também desse projeto que nós falamos mais cedo. O Maicon do Carefest. Quanta coisa acontecendo aqui. Reforça, Malman, para o pessoal ajudar com fotos e coisas de antigamente da Joaneta, né?
3: É como nós estávamos falando, esse projeto que nós temos, então, durante esse ano, entrevistas, né, para nós recordarmos um pouco essa memória da localidade desde a sua ocupação, enfatizando todos os aspectos, né, seja da igreja, seja da educação, seja da sociedade, seja da própria ocupação. Então, todos também estão convidados, assim, quem tiver alguma foto, algum jornal antigo, notas fiscais, porque tem uma série de documentos que a gente sabe e eventualmente as pessoas estão em casa, então se puderem nos colaborar, né? E lembrando, né, tudo isso está dentro desse aspecto do CERP, né? O CERP que também está nos motivando a fazer isso. Inclusive, na sexta-feira passada, nós tivemos a noite cultural e ali nós revivemos um pouco como era o CERP de antigamente, né? E as pessoas gostaram disso. Então, quem vier ao CERP da Joaneta, certamente não vai viver o CERP só de hoje, mas o CERP de antigamente, porque nós temos essa memória e esse, né? Então, toda a programação que nós vamos desenvolver no sábado que vem, durante todo o dia, vem um pouco dessa história da Joaneta. Então, tantas pessoas que aqui saíram, Luiz Alberto, nós em 1980, antes de chegada das indústrias aqui,

0: a Joaneta praticamente estava desaparecendo. Tinha poucas famílias. Então nós temos muitos conhecidos hoje que não moram mais na Joaneta, que não foram, saíram daqui porque queriam, mas porque não tinha emprego, não tinha oportunidades, né? Então foram morar ou em Novo Hamburgo, ou em São Leopoldo, ou em Dois Irmãos, ou em Ivoti, e nós estamos convidando eles, mas todos estão convidados para vir para o nosso camp no próximo sábado.
1: E ajudarem nesse projeto, que bacana que vocês, né, Michael, Franciel, toda a equipe, que estão mantendo, e cada vez, e cada ano ele está mais forte, o camp aqui da Joaneta, né?
2: É, com certeza, a gente tá indo ao encontro disso que o João falou, né, resgatando um pouquinho dessa história da Joaneta, né, então é muito, muito gratificante hoje estar nessa evolução do CERP, trabalhando pro CERP, trazendo os jovens, mostrando pros jovens também o que era o CERP de antigamente, o que é o CERP da Joaneta hoje, e mostrar também a importância deles estarem junto hoje com nós para poder dar a sequência do CERP, né? Então, isso é muito gratificante. E é nesse prol que a gente vem trabalhando nos últimos anos, né? Então, quem for olhar a evolução do nosso CERP de rua que a gente fez a partir do ano de 2018, né? Depois, 2019, 20, 21 ficou parado por causa da pandemia, né? Voltamos em 22. Então é muito gratificante, né? Então a gente vem trabalhando cada vez mais unir a comunidade, né? E tá dando certo.
1: Que bom! Qual é a programação de sábado, dia 22, Michael?
2: Então tá, no sábado inicia às 9 horas com missa festiva, 10 horas nós vamos ter o Bierwagen com a banda Periquito, 10h30 nós vamos ter apresentações culturais, grupos infantis, ao mesmo tempo também nós vamos ter os jogos germânicos. Às 11 horas já iniciamos o almoço típico de CERP, a um valor de R$40 antecipados, R$50 no dia. Então quem quiser fazer reservas é só entrar em contato com a equipe da diretoria. Às 11h30 nós teremos a banda Periquito no palco. Às 13 horas nós vamos ter também jogos germânicos novamente. Às 13h30 apresentações culturais, grupo de danças adulto, né? E a partir das 14 horas, vamos ter Rogério Magrão e banda no palco, animando a nossa festa. E a partir das 16 horas, a Super Banda 0800. E para encerramento, DJ Vaiolo. Aguardamos então todo mundo para o nosso CERP sábado que vem, dia 22, e que venham fazer a festa com a gente.
1: Estaremos aqui também. Parabéns, sucesso, Maico.
2: Muito obrigado. E mais uma vez agradecer também a Cressol, que é um patrocinador master esse ano do nosso CERP, por essa oportunidade hoje de manhã aqui para nós, né? Então, eles fazem parte da nossa comunidade. Vida longa ao Cressol. Agradecer também a Rádio Imperial pela essa parceria. Sábado que vem a gente se reencontra de novo e vida longa para nós. Vamos lá.
1: Maravilha! Isso aqui tudo é cooperativismo, tudo é parceria. O RC, o CERPES da Joaneta, o Flamenguinho, a Rádio Imperial, viva Cressol!
3: Viva Karine. Cressol, viva Cressol! A gente está muito feliz com toda a comunidade vindo aí prestigiar. Quem ainda não deu uma passadinha aqui, ainda dá tempo, né? Tem até o meio-dia aí que nós vamos estar com a programação. Estamos aguardando todos vocês aqui.
1: Ariane, tudo certinho, viva! Eu já vou... Deixa eu pegar... A Keila falou... Como é que é o nome dela aqui?
4: Kátia.
1: Ô, Kátia! Fala da Cressol, bom dia.
4: Bom dia.
1: Tu me deu um abraço, que bom estarem aqui. Agora fala de novo.
4: Muito feliz em estar aqui prestigiando esse evento e convidando toda a comunidade para vir aqui participar também.
1: Cheiro bonito.
4: Cheiro bonito.
1: Que bonito. Essa menina, como é que é teu nome e quantos aninhos ela tem? Agora ela está comendo bosta. Como é que tem um sobrinho? Tem um sobrinho meu, diz... Tio Lu, eu também quero voz. Como é que é teu nome?
5: Giovana.
1: Giovana, isso? E ela?
5: Isabelle.
1: Isabelle, e esse capetinho aí?
4: Esse é o Gael.
1: Todos teus?
4: Não, só
1: Tá bom, então. Vou continuar ouvindo a bandinha típica Nina aí, ó.

0: Olha só, meu, a paradinha agora. Tu que já foi músico, Samuca.
1: Eles ensaiam, né, Luiz?
0: Ah, ensaiam? Tá.
1: É, não é?
0: Como é que se diz, Alan Longe?
1: Tem... Nós não ensaiamos, nós temos que ensaiar melhor.
0: Nós era tudo aqui, bonitaço improviso. Quem quiser abrir uma conta hoje, pode? Segunda-feira, né? Aí também, né? Ariane, vem cá agora falar então aqui. Tudo muito bacana, né? Não estamos encerrando. Pelo contrário, cedo ainda. Sempre agradecer essa parceria e outras agências estarem aqui também, né?
2: Eu acho que é isso que é o diferencial da Cressol, né?
0: Cooperativismo, de fato.
2: Cooperativismo, a simplicidade, o espírito de família, né? A gente sempre fala que é uma família, a família Cressol, né? Então, a gente sempre vem apoiar quando temos eventos aqui na região, né? Que nem aqui conosco, hoje temos gente de Moa Reuter, Presidente Lucena, eu de São José do Hortêncio, né? Então, a gente é muito pertinho, uma cidade uma da outra, né? Mas a gente mostra o quanto a gente é unido quando a gente tem um bom propósito, né?
0: Que legal! E aí, permanecemos a milhão aqui, né, Samuca? Registra, Samuca tá operando, tá na locução, tá nas fotos, tá na filmagem...
1: Tamo a mil, né? Faz parte. Vamos atualizar por aqui, Luiz, o nosso comercial, né? O bloco das 10h15, que a gente tem ele um pouquinho atrasado. Tô devendo música desde o começo do programa com a indústria musical, que é atração também logo mais à noite, né? Na transmissão da Imperial. E nós vamos também atualizando por aqui as participações, né? Da nossa audiência.
0: Tranquilo,
1: antes
0: tranquilo.
1: Antes que acumulem, né?
0: Vai lá, vai lá.
1: Abraço por aqui pro nosso amigo Julietson lá em Pernambuco, saindo almoço por lá hoje, caprichado, né? Olha o cardápio aqui, capelete à bolonhesa, massa ao molho branco e frango na mostarda com batata saltê. Que achou? Você deu até fome agora, hein? Jurema Alert no Morro do Cedro em Harmonia, abraço também. Júlio Alas em Santa Maria do Herval, para toda a turma de sempre. Ainda um abraço para a mãe Ana, né? O quem manda aqui é o André Reginato em Farroupilha, tá aí tomando um chima, acompanhando a programação. Espaço comercial, nós já voltamos na sequência com mais música, pedidos da audiência, também música ao vivo com a banda típica hoje, né, em formato típico da banda Nina, e claro, né, Luiz Alberto trazendo mais bate-papo, enfim, tudo que acontece aqui na manhã especial deste sábado, direto da Cressol, da Joaneta.
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Maravilha, voltamos ao vivo. Que clima de alegria, de otimismo, de cooperativismo. O pessoal tá dançando, tem bandinha típica aqui na Joaneta. Em frente à Sociedade, ao lado da Sugar, na Cressol. Estamos ao vivo pela Imperial e cada foto bonita vai sair, diz o Samuca, né? 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

0: Muita coisa boa, bom dia pra senhora.
1: Bom dia.
0: A senhora trabalha aqui?
1: Sim, eu trabalho na Cressol, faz 2 anos.
0: Que coisa boa trabalhar aqui.
1: Muito.
0: Quer aproveitar, mandar um alô, convidar o pessoal?
1: Bom dia a todos. Quero mandar um abraço para todos que estão aqui hoje. Uma gratidão receber vocês tudo conosco. Quero parabenizar a equipe Cressol, que está aqui dia a dia lutando para os nossos negócios. E parabenizar a gerente Karine por o desempenho profissional dela, que é ótimo.
0: Locutora! Não, ela não falou só para os ouvintes da Imperial.
2: Falou para o público aqui.
0: Ela falou para o público, locutora. Palmas! Isso aí.
1: Obrigada.
0: Tudo bonito aí.
1: Cheiro bonito.
0: Cheiro bonito aí. Ô Pelas, vem cá, Superfink também prestigiando aqui, bom dia.
3: Bom dia, primeiramente quero agradecer a organização também, porque é muito importante para a comunidade trazer vários eventos, até mesmo para a comunicação da cidade de Picada Café, né? Então a Joaneta hoje fazendo esse Carb Fest há muitos anos agora, e assim continue todos os anos prestigiando essa opção, até mesmo para a cidade, é muito importante para todo mundo que gosta do Carb, que gosta da tradição alemã, e de todos os outros também que vêm para conhecer a cidade, que é importante também. Claro, o Mercado Fique agradece também a parceria que a gente tem junto com o pessoal da Joaneta, mas que a gente continue cada vez mais proporcionando mais eventos bonitos como assim, né? Como todo mundo que possa fazer a disponibilidade de vir ajudar, fazer a cidade de Picada Café crescer, como a Joaneta também, que é um grande espaço de comunidade, de pessoas que estão à disposição para que Picada Café seja cada vez maior com esses eventos que trazem o pessoal de todas as outras cidades da região gaúcha.
0: Grande Pela!
3: Tamo junto. Obrigado.
0: Fala bonito. Olha aqui, quem não abriu conta na Cressol tem que vir aqui segunda-feira, tá? Fazer uma média. Eu venho segunda, tá? Olha só, o pessoal tá usando camiseta do Carb Fest da Joaneta. Quem quiser dar o nome, faz o convite. Quer mandar um alô pra quem?
4: Alô pra Duda, do Carb Fest da Joaneta.
0: Meu nome?
4: Roselene.
0: Tudo certo?
4: Tudo certo, Luizão.
0: Vocês já estão no clima, já estão dançando aqui.
4: Ah, já faz muito tempo. Ah, a gente se prepara o ano inteiro para esse dia.
0: Então, sábado que vem é direto aí, né? É,
4: das 6 às meia-noite do sábado.
0: Nós estamos interrompendo quase que o trânsito. Eu estou no meio da pista aqui. O teu nome, alô para quem? Convidando para o Kerp.
5: Bom dia, Viviane. Convidando todas as famílias, os Maldani lá do Pinhal, a família Malman, a família Hoffman e todo mundo que a gente faz parte, e toda a Joaneta, Picada Café e, né, pessoal que mora ao redor aqui para vir fazer a festa conosco.
0: Das Kepchen.
5: Chen bonito.
0: E você, bom dia.
6: Bom dia, meu nome é Lisete. A gente faz 2 anos que a gente veio morar aqui para Joaneta.
0: Opa.
6: A gente trabalha já anos aqui na Cooper Shoes. E com muito orgulho a gente foi convidado para participar da organização dessa linda festa. E é maravilhoso poder participar dessa festa linda.
0: E logo tá aí, é sábado que vem.
6: Sim, e tem bastante coisa ainda para a gente fazer até lá.
0: Mas tá tudo organizado, né? Certinho. Teu nome, bom dia, alô para quem?
7: Bom dia, eu sou Elisete, da Emater de Picada Café.
0: Opa!
7: Estamos aqui prestigiando esse evento da Cressol, parabenizando a Cressol pela iniciativa na divulgação do Carb da Joaneta. E a Emater, como uma instituição que apoia as tradições e as culturas, então está aqui prestigiando esse evento.
0: Ah, que legal esse envolvimento de várias entidades aqui. Teu nome aqui, bom dia, o convite.
8: Olá, bom dia, eu me chamo Neiva, eu venho da fronteira com a Argentina.
0: Nossa!
8: Estamos de passada aqui e viemos aqui prestigiar o evento.
0: Esse clima tá gostoso aqui.
8: Tá muito bom, muito bom. Já estamos aqui experimentando um ótimo chopp.
0: Aqui tem chopp, tem café, tem chimarrão e o Manhã Alegre Imperial proporcionando tudo isso aí. Mas quem faz o alô, diz o nome, convida, camiseta do Kerfes, Alles gut,
9: bom dia.
0: Und wie steht alles?
9: Alles richtig.
0: Pode fazer o convite até em alemão, se quiser.
9: Kommt alles schön, Riedol, o Fest, Kerbfest. Isso vai ser bonito.
0: Tá bom, então. Tá aí, tu. Quer convidar também? Ah, vai comer pipoca, então. Muito, besteira, os povos.
10: Tudo ótimo, tudo certo. Como o dia tá lindo hoje, e o teu programa é Manhã Alegre.
0: O nome é simples, mas é oportuno. Manhã Alegre Imperial.
10: Isso aí. E o dia está bonito, e amanhã tá alegre com a Cressola aqui, prestigiando, fazendo o seu evento aqui,

0: E convido todo mundo para sábado que vem no Capfest da Joaneta. Venham se divertir, beber e comer o dia inteiro. Obrigado.
1: Gente, tá tomando chopp aqui, Puvi?
2: Bom dia, Alascourt, tudo certo? Estamos tomando chopp aqui no Espaço Cresol, né? Então quero dar os parabéns a esse... Estamos em ritmo de camp aqui na Joaneta. Já tomo com chopp aqui.
1: Tem até trenzinho ali.
2: Tem. Então vamos participar e bom dia a todos os ouvintes lá de Belém.
1: Vereador Eloir.
2: Isso aí. Hoje eu sou o Eloir, tá? O vereador do... Sempre a gente... Tá.
1: Mas prestigiando, é bacana isso.
2: Então, parabéns de novo ao Grupo Cresol, né? Pelo banco. Então, muito obrigado a todos e uma ótima...
1: Olha aqui, vocês também. Vamos lá pro trenzinho aqui, ó. Ô, Maico, quer falar no ouvido? Aonde é que tá ela?
0: Eu tô com tá. Problema nas juntas.
1: Ah, problema nas juntas, tem desculpa aí. Eita, saiu o trenzinho.
0: Ei, ei. Yes, que sou.
1: Turma da Cresol do Kerf, que fechou a rua aqui. Ah, Duda, cadê ela? Tá bom. Ah, ela vai falar sim. Eu tava te achando diferente. Bom dia, Duda.
3: Bom dia, tudo bem?
1: Deu convite.
3: Estão todos convidados para o próximo sábado participar conosco do grande Care Fest da Joaneta.
1: E tu sempre firme, sempre junto.
3: Firme e forte, vamos lá.
4: É isso. Tragou o trenzinho aí, Luiz?
1: Separou o trenzinho. Ei!
4: Vamos!
1: Deixa eu ouvir aqui, ó. Ao vivo!

0: é mais 2 horas direto em tocar.
1: Sem parar agora.
0: A banda tá aqui, o trenzinho, virou. Esse é o Manhã Alegre Imperial. Esse é o Quero Festar Joaneta. Viva Cressol. Estamos ao vivo. O pessoal tá convidado para vir aqui, né? Para dançar, para se divertir. Tem comilança, tem brindes. O Samuca registrando tudo, né? Eu deixo ver se eu tenho um alô para atualizar aqui, aproveitar daqui a pouco. Daqui a pouco mais. Samuca, o que tu tem ali?
1: Vamos lá, deixa eu dar uma espiada aqui no WhatsApp, né? Os recados esses que chegam através do estúdio da Imperial. Abraço por Irineu Schuster em Estância Velha. A Adriele Sidegum da Cressol, ó. Adriele lá da Cressol de Santa Maria do Herval, onde estaremos. O Luiz, ao menos, né?
0: Dia 19 de setembro.
1: Em setembro, comemorando os 3 anos da agência. Então já fica um abraço carinhoso aí a toda a equipe da agência da Cressol de Santa Maria do Herval, mês que vem, Manhã Alegre Imperial de lá também, Luiz.
0: Baita clima aqui. Bom dia, Egon Kunstler. Avone Fritz, Iria Schwantes, Ivo Lamb, Lúcia Scholl. A Lúcia Arno Frank também. Aquele abraço, Vera Lúcia Sost. Alô, seu Érico Bervian, Miguel Ângelo Pires. Good morning, Miguel Ângelo Pires.
1: É, deu uma...
0: Eu me emocionei,
1: eu acho. Parece. Não, é que o Luiz, isso que ele não foi no trenzinho. Imagina se tivesse ido e agora cansado, né?
0: Alice Reis também, Noeli Vilce, Márcia Schmidt, Valmir Wittrauper, ouvindo em Panambi, Lauro Fritsch, a Bernadette Schneider, Maria Schneiderville. Aí, turma, bom, daqui a pouco tem mais, né? Agora pararam... Um pequeno intervalo de 1 minuto e meio. Bice Miguel, Marquinhos. Isso é o clima da Cressol. Samuca.
1: Beleza, vamos para o espaço comercial. Na volta vou trazer mais uma atração que inclusive vai estar também no Quer Festa Joaneta no próximo sábado. Rogério Magrão e banda chegando logo depois do intervalo.
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0: Manhã linda, maravilhosa de sol. Aqui na Sociedade, em frente à Sociedade em Joaleta, na agência da Cressol em Picada Café. Tem banda típica Nina ao vivo. Chope, comes, tudo isso com Manhã Alegre.
1: Olha o trocadilho que eu pensei agora. Estamos na

0: Cressol e Quessol.
1: Ah, não, mas é, e Quessol, né? Tá que aí barra. O Alceu, tá aí o Irineu, também turma do FIA, que precisa. Ô Duda, quer cantar uma música? Quem cantar um sticker de uma música ganha brinde da Cressola aí. É, pode escolher a música, de preferência o estilo do Imperial, menos punk, pelo amor de Deus. Quem cantar ganha um brinde da Cressol.
2: Menos banda.
1: Não.
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1: Viva Duda, vem cá, vem cá, vem cá, vem cá. Isso, escolhe ali, a Karina entrega. Quem mais quer cantar uma música aí? Ah, bababã, aqui.
4: Nós duas juntas.
1: As duas juntas.
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0: Vai, Luiz, dança.
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0: Dança, Luiz.
1: Alê, vamos aplaudir. Se nós fôssemos fazer um roteiro de tudo, o não que ia faríamos dar certo, né? Não ia dar certo.
0: Aliás, essas são as duas atrações, né? Duas tá bom, atrações do como? Quero Fez a Joaneta.
1: É, duas
0: atrações. Magrão e ganharam o brinde.
1: O Magrão e justamente elas cantam. Viu? Mais. Tem mais brindes ainda, Karine? Tá, a botina lá, número 40, tu deixou lá, né?
0: Sim, pelo amor.
1: É, tudo é brincadeira, como diz. Uh-huh. Que coisa. Que doideira, tá bom. Mais alguém quer cantar uma música e ganhar um prêmio da Cressol? Ah, as duas, elas se saíram super bem. Ah, de prefeito. Daí quem ganha é outra. Bom. Ah, pra ela. É o trio que vai cantar? Tá bom. Como texta? Já são quatro pra cantar. Já cinco. Vamos lá.
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1: Como é que tá, meu amigo? Alles gut?
6: Alles richtig.
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1: Pra quem vai a música?
6: Vai pra minha esposa aí.
1: Tá bom, então. Clipe, né? A Karine vai entregar um brinde aí, tá? Esse é o clima. Vamos, eu vou continuar com a banda, Nina. Ao vivo aqui na Cressol.

0: Show de bola.
1: Assim é bom ter compromisso em sábado, né, Karine?
2: Assim é bom, aquela, né? O trabalho tá me matando.
1: Ah, boa. Eu mandei foto, tenho que tirar uma contigo e mandar lá pro Cledir. Ele já tá. Tu tá mandando fotos lá pra ele, né?
2: Sim, sim. Então, no grupo da cooperativa a gente tá colocando a.
1: Acho que isso aqui é um diferencial, não sei se já aconteceu de um programa em alguma unidade. Vai que a gente vai pra mais longe também daí.
2: Podemos. Tem 48 municípios.
1: Depende, vamos na sexta, Samuca.
0: É, né?
1: Tu tá junto comigo?
0: Vai faltar sábado, né, Luiz?
1: Vai faltar sábado.
2: É, o território da Cressol Raiz aí é grande, tem bastante oportunidade.
1: Maravilha! Samuca, tu tem a luz?
0: Vamos lá, tem um bocado aqui. Vamos lá, um abraço para Suzy Mary Fier Hansen, na Joaneta. Também a Iria, o Canísio Schneider, homenageando a filha Joyce Ternos. Hoje está de aniversário, parabéns. São José do Hortêncio, Décio Kussler, também conosco. Helga Glink, na escuta, em Guamiranga, no Paraná. Abraços também para Marli Bock, tá na companhia de Cruz Alta, né, acompanhando a gente. Alô, Marli. Matheus Sidegum, de Nova Harmonia, juntamente com a mãe Sidônia Gitz Sidegum, homenageando a todo o pessoal da Cressol, dizendo que sábado o Gabriel, como é que é? Sábado o Gabriel do RC, cadê o Gabriel? Não vai escapar de pagar um chope aí, viu? Já estão intimados.
1: Deve estar produzindo cuca agora.
0: É, deixa eu ver aqui também o Marco, né, pra vó Ivane, pediu uma da Banda Luar, boa pedida também, vamos trazer na sequência por aqui. Bom dia, sábado a comissão e a corte do Kerp em Tannenwald também estará presente aqui no Kerp da Joaneta. Um abraço aí, Clodo, toda a turma do Pinhal. Lisiane, em São Paulo, também acompanha a programação desta manhã. Dois faltando para as 11, Luiz Alberto. Já vou programar aqui o nosso comercial, sim, das 11, sim. Mas tu pode atualizar aqui aí também, vamos lá.
1: 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Tá dado alô. Alô, seu Egídio Schmeckel. Como é que tá, meu amigo, né? De repente a gente se vê hoje é tarde aí. Abraço também, Vilmar Bozzi, em Caxias do Sul também. Samuca, comerciais e coisa e tal, né?
0: Tem mais uma ainda, vamos rodar a Banda Luar agora, depois a gente vai direto pro comercial, tá bom, Luiz?
1: Pode ser? Beleza. Alô, Cezinha.
0: Banda Luar, então, pra matar saudades aqui, vamos lá.

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2: Muito bem, voltamos ao vivo da Cressol em Joaneta Picada Café. Tudo certinho agora, né? Vamos dando sequência ao Manhã Alegre Imperial. Manhã linda, linda de sol. E a movimentação segue grande aqui. Chope, Comes, a Karen prestigiando sempre a programação. Nossa diretora Karen, bom dia, espia.
3: Bom dia, Luiz Alberto. Bom dia, Samuca, ouvintes da Imperial. Pessoal da Cressol, pessoal aqui da Janeta, do Kerp, que tá aí já divulgando o Kerp, né? Que semana que vem vai ter outra festa aqui na Janeta, né?
2: O Kerp é sábado que vem, a turma já deu alô, já deu trenzinho, já dançaram, já convidaram. A bandinha típica tocou das 10 às 11. Que parceria bacana que a emissora tem com tudo isso.
3: Que bonito, né, Elisabeth? Essa parceria mostra que a rádio está nas comunidades. Olha, hoje aqui numa agência de bancária, num sábado que a gente está fechada, e quanta gente aqui prestigiando, isso é muito bom.
2: Falei até com a chefia maior, né, lá fora, o Cledir, que é um diferencial o que a Imperial está fazendo aqui. Vai que vamos em todas as agências do estado.
3: É a primeira vez numa agência bancária, sim, num sábado, né? Sábado, que a gente está fechada. E que maravilha. Obrigada a todos que estão aí.
2: Erika, Alascu, Berli, Irrigações também tem conta na Cressol, né?
4: Isso aí. Estamos aqui apoiando a agência da Cressol de Picada Café, a Keila, a Karine, enfim, toda a equipe. E elas estão de parabéns. E parabéns mais uma vez para a Imperial por mais uma transmissão tão gostosa, e é muito bom acompanhar a Imperial em nos diversos lugares. Até comentávamos antes a questão do Rincão dos Grefos, como foi bom escutar as histórias de outras comunidades. E mais uma vez, Joaneta recebendo a Imperial com muito carinho. E que você continue assim, e vida longa para esse programa em todos os lugares e espaços possíveis. E que seja a primeira de muitos, muitas intervenções bancárias, então, com a Rádio Imperial.
2: Que bonito falou aqui a Erika. Tudo de bom para ti.
4: Muito obrigada e parabéns à Cressol e à Rádio Imperial.
2: Maravilha! Quer dar um oi, Samuca, agora?
5: Vamos lá que tem recadinhos da audiência aqui, Luiz. Pessoal lá em Horizontina acompanhando a Imperial, Valdemir e Marilise, Marlene Flá na Vila Conte, hoje tem baile por lá, né? Inácio no Valahai, pro Roque, também a esposa Ana, ainda Mariane Carlin parabenizando a Cressol pelo dia, né? Dia especial promovido aqui. Mensagem de aniversário para a vovó, dona Senira Dain Train, de Presidente Lucena, hoje completando mais um ano de vida. Homenagem dos netos Luísa e Arthur Verli, desejando a eles muita saúde, a ela, né? A dona Senira. Acompanhando Mãe Alegre em Caiobá, no Paraná, pedindo uma dos três Chirus, Araci Foltz, na companhia

0: da gente também, Luiz.
1: Muito bem, cadê o gurizão aqui que... Ah, os dois, eles vão falar na Imperial e tá sendo filmado aí pela família. A mamãe, como é que é teu nome?
2: Meu nome é Bernardo.
3: Meu nome é Davi.
1: Tá, vocês jogaram futebol hoje, como é que foi?
2: Eu joguei.
3: Eu não, eu joguei ontem.
1: Tá, qual é o time? Como é que vocês... É campeonato? É, como é que é isso?
2: Eu jogo na Escolinha 11 Amigos e na GPF.
3: Eu jogo na GPF e nos 11 Amigos.
1: Ah, são irmãos?
2: Não, a gente é primo.
1: Ah, sou. É. Aí vocês vão cantar uma música pra ganhar um brinde? Ah, não precisa, não. Querem mandar um alô pra quem?
2: Pro meu avô e pra minha avó, que devem estar escutando.
3: Quero dar um alô pros meus dindos, meus tios e todos os meus primos.
1: Maravilha, então. Vamos ver um brinde aqui, né? Tudo certo, dona Karine? Seguimos daqui, né?
4: Tudo certo, seguimos.
1: Quem é esse gurizão, hein?
4: É o meu filho, ó. Miguel.
1: Ai, o Miguel, que fofo. Família prestigiando é bom, né?
4: Isso aí. Agora veio o marido, a filha também tá por aqui, a Mariana.
1: Quem é que vai fazer o almoço daí?
4: Hoje nós vamos almoçar na avó, na Solange.
1: Tá bom, então, né? Samuca tá vendo aí as questões técnicas e... Eu sigo daqui ou tu queres...
0: Tem mais alguém que quer falar lá? Não, senão
1: mas
0: tem...
1: sempre tem,
0: senão
1: sempre
0: tem. Tem música aqui, Luiz. Também tem música na ponto já.
1: Keila, mais um alôzão pra quem é?
5: Um alô pra todos os associados que estão na escuta, pra família que tá aqui presente, pra quem não pôde comparecer aqui, um alô também. E ainda dá tempo de vir, né?
1: Se é o caso, vamos de tarde também. Bom dia, teu nome?
6: Maristela Carlen Clau.
1: Precisando é daqui também.
6: E Ensolado Canelinha.
1: E para quem vai o alô, a música?
6: Ah, é para toda a Cressole, para Imperial e para prestigiar já a festa do Kerpe, semana que vem.
1: Tá bom, todo mundo convidado.
6: Todo mundo convidado.
1: Lá no Canelinha tudo certo?
6: Tudo certo.
1: Tá bom, e tu quer mandar um alô também? Teu nome colorada.
7: Meu nome é Lara. Eu vou mandar um alô para minha avó, que deve estar escutando a Imperial agora.
1: Chen bonito, como a gente sempre diz. Nessa boca.
0: Vamos lá, vamos de música. Música alemã no ponto aqui, Luiz. Pode ser? Não tocamos nenhuma ainda hoje pela manhã.
1: Não, deixa eu aproveitar aqui, ó. Até por isso, deixa eu dar uma atualizada aqui nos comerciais. 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
0: Vamos lá, então, música alemã chegando de Flippers.
1: Vamos nessa!

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4: Xen bonito!

0: Na Cressol, em Joaneta Picada Café. Olha aquela rural bonita lá passando, né? Estamos aí com acesso de visibilidade fenomenal para tanta coisa até diferenciada. Essa carreta, essa carroça com chope foi um diferencial nesta manhã também, divulgando o Kerfest da Joaneta, que é no próximo sábado, dia 22.
1: E Luiz,
0: diga.
1: Agora tem que ajudar a levar ela de volta para cima, né? Tem que empurrar agora. Ou pro outro.
0: Ah, bom, tudo isso é academia, né? Hein, Karine, nós temos que empurrar essa carreta aí.
1: Tem que ajudar agora, né? É o mínimo. Tá, Luiz, tem os recadinhos da audiência aqui, deixa eu dar uma atualizada.
0: Vai lá que eu também procuro.
1: A Andréia Dal Médico, bom dia. Também homenagem para Alcina Martini pelo aniversário hoje. Helmi e o Artêmio de Picada Café. Abraço pro filho Rodrigo em Joinville, música dos atuais, a Liane Marcos de Canoas. Valeu, turma, abraços. Gilmar Lechner, em Boa Vista do Erval, pede música também. Parabenizando aí, mandando, né, música para as vovós, a Maria Rainelda e a Maria Arnold, que, claro, amam muito seus netos, né? Então fica um abraço aí para as vovós. Se der tempo, a gente roda a casa da vovó ainda por aqui.
0: Tu tá bonito com esse chapéu aí.
1: Eu tive que botar porque eu tô no sol.
0: Ele serviu o Janegocire pra ti aí.
1: É, mas aqui não serve. Minha cabeça passa. Olha, gente, quando for me dar um boné, pega aquele GGGGXG. É, daí aí talvez caiba.
0: Tu é um cabeça dura, então, né? Alô, Ilse Edinger Schultz, bom dia. A Márcia Metz, Rogério Dain, Vone Fritz, Silvana Novelo, Dolores Siles. Irineu Schumann, o que que tu faz da vida, homem? Eu vejo pra ti, eu vejo música, é de tudo um pouco, né? De
2: tudo um pouco, mas se fala em trabalhar, me dói a coluna.
0: Mas manda um alô pra quem? Lavagem, o que que mais?
1: Tem mais gente.
2: Não, alô pra todo mundo aí, de Picada Café, de Nova Petrópolis. Um abraço pra todo mundo aí.
1: É uma tem figura. Mais gente que

0: tá aí. E se hoje eu sou vereador, é graças ao seu Eugênio Spier, né? Então tem muita gratidão a essa família, né? E quero dar um abraço especial para minha mãe, Nilve, que deve estar escutando agora, né? Então, agradecer a presença da Clary também, que está junto, que veio atrasado também, mas está aí, Luiz Beto. Então fica feliz.
1: Ele pediu o microfone, precisava fazer um elogio para a família Spier.
2: E aí disse que a Karen chegava atrasada, né?
1: Ah, mas ele fez, né?
2: Mas tá no horário ainda, né, Luiz? Ah? Tá dentro do horário ainda, né? A do Clary quê? E a Karen, ó, nós já é 11
1: Nada
2: meia.
1: De atrasado, o programa é das 9 ao meio-dia.
3: É, né, Elizabeth, é 9 ao meio-dia, né? Não tô atrasada, gente, está aqui prestigiando.
1: E atrasado com o quê, né?
3: Sim, sábado ninguém chega atrasado, né?
1: Tudo certo, estamos muito felizes aqui. É, Clary, secretária da Indústria, Comércio e Turismo. Café, cuca e linguiça, eu falei várias vezes hoje. Aliás, o prefeito também esteve aqui. E que bom te ver, te ouvir. E a Cressol também, parceira do evento, dos eventos. E nós estamos aqui hoje. Bom dia.
4: Bom dia. Bom dia, ouvintes. Parabenizando a Cressol, né? Uma baita parceira do município, não só na festa do café, cuca e linguiça, que foi um sucesso de dois finais de semana, né? Então, desde o início do ano, a gente está tendo essa parceria com eles, então é muito bacana e ótimo para o município, porque assim a gente consegue investir mais, a gente consegue trazer mais atrações e fazer mais investimentos, não só nos eventos, mas como no município inteiro, né?
1: Beleza, e lá no parque, setembro, Expo Florir.
4: Isso, então, novamente estarão aqui, né? Então, a gente, sim, mesmo a gente estava falando fora do ar ali, eu e a Karen, agora 3 semanas seguidas aqui em Picada Café, né? Eu acho que já pode até alugar ou fazer um...
1: Morar aqui na Picada. Morar
4: aqui na Picada para... Porque logo no segundo final de semana de setembro estarão aqui de novo, né? Então, é bacana isso, acho que é importante, porque a cobertura de vocês, o programa de vocês é fantástico. Então, para nós é importantíssimo. E eu quero só xingar o Elo, né? Eu vou te xingar ao vivo.
1: O Elo, né?
4: É, o Elo Bauer, é. O Elo. Cheguei um pouco mais tarde, mas o programa é às 12, vai até às 12, sim, né, Luiz? Sim. Então me ajuda aí um pouco, Luiz.
0: O pessoal tem que se defender.
1: Ainda tem o chucrute, depois se é por isso. E a Rural entrou aqui.
4: Ah, tudo certo, então. Ah, saiu a carroça, trocaram por uma Rural.
2: E tá bonito.
4: Ah, legal, show de bola.
2: A foto lá, turma.
4: Parabenizar a Cressol e obrigado pela oportunidade novamente.
1: Maravilha! Tás com potretia e adsempiltia, né? Eu pego termos lá, não sei da onde tudo. Falar de antigamente, tem um projeto muito bacana que o Malman já falou pela manhã, que vai ser divulgado em breve, né? Esse documentário aqui, a história, tudo que vem de antigamente da Joaneta. Tem mais alôs ali,
2: Luiz,
1: Samuca?
2: Luiz, eu quero aproveitar para fazer uma ressalva importante, que
1: faz.
2: É o agradecimento à turma da RBT, mais uma vez, né? Pela parceria também do Link.
1: Muito
2: hoje aqui.
1: Importante.
2: E, mais uma vez, trabalho fantástico, né? A gente chega para trabalhar, tá tudo prontinho, só plugar os cabos e... Então, a RBT, o nosso agradecimento, Felipe, toda a equipe da RBT também, aqui
1: na
2: de Picada Café e grande região, né? Porque a RBT está indo a cidades que a gente, há um tempo atrás, talvez nem imaginava. E hoje a gente vê a RBT chegando em região metropolitana, Vale do Caí, é um capricho total, hein?
1: Só não tá porque é longe Linha Crepe, né? É. Rincão dos Crepes.
2: Não é. Desafia.
1: Aliás, abraço pro seu Starlink, né?
2: O seu Elon?
1: Hã?
2: O seu Elon?
1: Isso.
2: Amigão.
1: É, pô, a gente tem os recursos disponíveis. Antigamente não tinha nada disso, tem que aproveitar. Antigamente eu ia no escritório da CRT, lá em Nova Petrópolis, e pedia uma LTR, uma linha,
2: sim,
1: por ofício, e que passava por, depende aonde era a transmissão, por várias cidades. Né? E às vezes dava porém, né? Depende do horário.
2: Isso era no coisa. Tempo que a Rural era carro novo aí, né?
1: Sim.
2: Luiz, tem a Casa da Vovó programada aqui.
1: Sim.
2: Aí temos o bloco das 11h45 e acredite, estamos pontuais hoje.
1: Ótimo, perfeito. Perfeito.
2: Vamos de música então. A Casa da Vovó, para quem havia pedido, é um horário propício para tocar a Casa da Vovó. Vamos lá.

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0: 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Vem aí, a tradicional festa na Sociedade de Santos Reis Montenegro é neste domingo, dia 16 de agosto, com programação em

0: especial. Às 10 horas, culto e missa, ao meio de almoço. E a partir das 14 horas, reunião dançante com a Banda Passarela, Sax Banda Show e Altair Lanzarini. Almoço antecipado por R$60 ou R$70 no dia. Ingresso para o baile R$30. Informações e reservas de mesa no 519-8043-0631 com Luciano ou 519-9738-6161 com Salete. É neste domingo a grande festa na Sociedade Santos Reis, Montenegro. Comunidade Nossa Senhora dos Navegantes, em Nova Vila Presidente Lucena, promove Domingueira da Moto, dia 23 de agosto, 9:30 missa, às 11:30 almoço servido nas mesas, com churrasco, galeto, carne suína, massa, molho, maionese e saladas, valor R$60 antecipado ou R$70 no dia. Mais informações no 519-9673-6834 com Ayrton, ou 519-9550-7402 com Paulo, das 14 às 17:30, animação deles, os Atuais. 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Segundo prêmio, R$8.000 e mais 3 prêmios de R$1.000. E ainda, transmissão da Imperião FM. Domingueira da Moto, dia 23 de agosto, em Nova Vila Presidente Lucena, com os Atuais e Corpo e Alma.
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0: Muito bem, Banda Nina na programação da Imperial. 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
1: Passando a régua aqui, Luiz, nas homenagens dessa manhã, Cláudia Marshall na Picada Café, Oscar Miller em Gramado e também um abraço para o nosso amigo Clóvis Ebelin, turma da MIG Plus.
0: Sim.
1: Parceiro do dia 29, né, Luiz?
0: Exatamente. Ele já tem anúncios conosco de manhã cedo e patrocina o Manhã Alegre, dia 29, no Sindicato dos Trabalhadores Rurais, em Dois Irmãos.
1: Maravilha. Luiz Carlos, em Caxias do Sul, também conosco. Aquele abraço, recadinhos. Obrigado, Ângela, aí no estúdio, né, pela parceria também nesta manhã aí com as homenagens.
0: Maravilha, obrigado, Ângela, né, o WhatsApp 54-3281-1510. O Roger, em seguida, dá sequência no estúdio. Sábado, Manhã Alegre, na Expo Classic, nos pavilhões da FENAC, em Novo Hamburgo. Obrigado, Karen.
2: Obrigada, Luiz Alberto. E, novamente, parabéns, Karine, e toda a sua equipe pelo sucesso. A Cressol aqui na Picada Café, a cada dia crescendo mais. E desejando muito sucesso a toda a equipe da Cressol.
0: É, sábado que vem, Manhã Alegre, na Expo Classic e estúdio da Imperial, aqui na Joaneta, do meio-dia às 20h. Karine, obrigado mesmo, de coração, pela parceria. Parabéns, Cressol.
3: Muito obrigado. Nós também queremos agradecer a Imperial por essa parceria, além de ser nossos associados também, né? Isso para nós é uma grande honra. Agradecer também todos os nossos associados que estão apoiando o nosso evento aqui, com os embutidos, né? O embutidos Rupental, o Mercado RC com as cucas e o IM Conservas, então, com toda, com o pepino, rabanete que teve aqui que a gente ficou servindo. E mandar um abraço especial para a equipe que veio aqui, pegou junto, a Kátia, a Keila e a Márcia, que estão aqui hoje, e a Isabel, que está em Estrela, numa viagem de trailer, né, que ela organizou com a família, não pôde estar aqui presente, mas tenho certeza que de coração ela está aqui com nós. Então, agradecer também a Ariane, que veio aqui nos ajudar, que é do marketing da Cressol Raiz, e todos os colegas que vieram aqui prestigiar, a comunidade, a comitiva do KERP, o João ali com o pessoal do projeto, da história da Joaneta. Acho que é isso que engrandece esse momento que a gente viveu aqui hoje de manhã e que a gente possa fazer mais vezes.
0: Maravilha. E Cressol, também se tu puderes ir, 15 de setembro em Santa Maria do Herval, 19 de setembro em Santa Maria do Herval e lá em novembro em Moro Reuter. Tamo junto, tá bom?
3: Tamo junto, cheio bonito.
0: Cheio bonito, obrigado também, Keila.
4: Obrigado a todos, obrigado à Rádio Imperial. E é isso aí.
0: Tudo de bom, o vídeo aquele ficou legal, né?
4: Ficamos famosos, né?
0: A Márcia antes falou bonito pra quem tava em casa e aqui também, obrigado.
5: Obrigado, Luiz Alberto, e até a próxima.
0: Maravilha, obrigado a todos que vieram aqui, Padre Milton, no fim. Ele zupa, não vi mais ele depois, né?
1: Foi preparar a missa para hoje.
0: Ah, tem que preparar tudo aí, tá certo. Obrigado, anunciantes, obrigado, patrocinador. Obrigado, tá, Samuca?
1: Parceria sempre.
0: Tudo beleza, tudo Rádio bola. No ar, tá tudo certinho.
1: 100%.
0: Direto. Então, a banda típica Nina também, né? Show de bola, obrigado, Cressol.
1: Valeu. Vamos fechando então com ele, né, que tá chegando. Não pode, tu tem que anunciar ele, né, Luiz? Senão não é...
0: Ele
1: não
0: tá aqui escondido, tá, Chucrute. Tá,

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0: meio-dia e 9, 21 graus, 8 décimos a temperatura. Boa tarde, bom comecinho de tarde, bom almoço, sabadão 15 de agosto e o sol brilha lindo lá fora. Que dia bonito, mas cedo até tinha alguma nebulosidade, algumas nuvens mais cinzentas, mas agora pelo menos é até onde a vista alcança, que não tem sinal de chuva, né? Tem uma temperatura bem agradável, tempo firme e até tem chuva ainda no fim de semana, tá? Mas pra próxima semana, pro começo dela, pelo menos pra primeira metade, previsão de bastante calor. Não aqui na Serra, né? Em pontos do centro-oeste do Brasil, vai passar dos 40 graus. Aqui vai fazer calor também, não tanto assim, mas vai quebrar um pouquinho o padrão de temperatura do inverno gaúcho. 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Participe no 54-3281-1510, valendo hoje um kit da Rosa Mel Cosméticos. 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E a gente tem presente também, aí não é sorteio, tá? É pra você que quiser, porque tem bastante aqui, realmente tem bastante, e a gente vai até terminar daí. Tem ingressos pra gravação do DVD do Grupo Rodeio, que acontece amanhã às 14h no CTG Galderes da Tradição em Estância Velha. A gente tem um bloco de ingressos aqui, eu não vou nem sortear, tá bom? Quem mandar aqui, ó, quero ir na gravação do DVD do Grupo Rodeio, já ganhou, tá? Já ganhou, é só vir buscar aqui na rádio, tem que pegar naturalmente hoje ou amanhã, então, antes das duas, né? Porque depois tem a gravação do DVD e tem vários ingressos aqui, tá bom? A gente vai até terminar. Assim terminar, eu aviso, né? Não tem muita demanda ali, eles terminam. Mas de momento tem uma carga legal ali. Ah, eu quero ir, mas eu quero levar, né, minha esposa junto. Pega dois, não tem problema. A gente tem ingressos aqui pro DVD do Grupo Rodeio, tá bom? 54-3281-1510. Pra começar hoje, Os Cometas.
1: Assim, ó.

0: A música com a banda Society, Zillertaler, Turbo Polka, antes Os Cometas, espera aí.
1: 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Funerária Jung, de Nova Petrópolis, informa falecimento.
0: Esposo Carlos Luiz Maier em memória. Filhos Monroe Maier e família. Kellen Maier. Tannons Roe Maier e família. Jaquier Maier e família. Netos Maiara, Leonardo, Alexia, Vinícius, Tailine, Bernardo e Marjorie. Bisnetos Mateu e Antonella. Familiares Maier, demais parentes e amigos, participam do falecimento de Cacilda Bringuente Maier, ocorrido ontem, na idade de 76 anos. O corpo será velado amanhã, a partir das 9 horas, na Capela 1 do Cemitério Parque Vale da Esperança. A cerimônia de despedida será amanhã, às 15 horas, na mesma capela, e após para o Cemitério Parque Vale da Esperança, em Nova Petrópolis. Funerária Jung, com pesar, comunica o falecimento de Cacilda Bringuente Maier.
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0: Agora meio-dia e 21, 22 graus e um décimo a temperatura, dia bonito, ensolarado, cidade movimentada, pessoal passeando, curtindo aí as belezas da nossa linda Serra Gaúcha. Alô Norberto Vôbeto em Dois Irmãos, Jacinta Rinker de Santa Maria do Herval, para Mana Marlise Rinker, tá de aniversário hoje, parabéns Marlise, felicidades aí da Jacinta e o nosso abraço também aqui da Rádio Imperial Amigona nossa. Feliz aniversário pra tia Erika, que faz a melhor torta caseira da região. Beijão da Vanessa e da Lorifix. Parabéns, dona Erika. Só que agora a turma ficou curiosa, que a gente quer provar essa torta para assinar embaixo aí.

Não que eu duvide, mas é que a gente gosta de um docinho, né? Parabéns, tia Erika. Boa tarde para Ângela, Lúcia, Bel, Marco e Beto lá em Pantano Grande. Também com a gente o Rodrigo Gaiteiro. Vai participando aí no 5432811510. Kit bem cheiroso, gostoso, lindo da Rosa Mel hoje aqui na programação do Sábado Alegre. E também tem ingressos para o DVD do Grupo Rodeio, gravação amanhã em Estância Velha, amanhã à tarde. Para o DVD, só ligar e dizer eu quero, tá? Eu quero ingresso para o DVD do Grupo Rodeio, tá levando. E o sorteio é um pouquinho antes das 14h. Tarde do kit da Rosa Mel.

0: música com Ferrovia 66 fala pra mim, antes Alpen Rebellen e os atuais quando...
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0: Agora 28 para uma, 22 graus e 4 décimos a temperatura. 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Sorteio de um kit da Rosa Mel hoje, manda ver aí no 54-3281-1510. Alô, João Desian, Estância Velha, tá na escuta. Ingrid Wunder, Parece Novo, pro irmão Juarez e a cunhada Dirce, no Vale do Lobo. Parabéns, Marlise Rinker, felicidades, bênçãos, homenagem da amiga Ana Schneider de São José do Sul, Ired Krieger Schneider, para as colegas do Clube de Mães do Morro Bock, Paulo Steffen, parabenizando Leonardo pelo aniversário hoje, completo 56 anos. Aliás, o recado veio do Rogério de São José do Hortênsio, pedindo música com Flávio Dalcin e Banda Ouro.
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0: A música alemã com De Cappuccinos, antes San Marino, a página virou, Banda Radar, Kerpin, Lajeado Mirim, Flávio Dalcinho, Banda Ouro e o Caminhoneiro Apaixonado.
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1: Agora, 13 para 1, 22.3 a temperatura aqui em Nova Petrópolis. Música para a prima Inês Bernadette Sidegum Rota e para toda a família dela. Também para o pai Edio Sidegum do Yamertal. As filhas Suelen, Janaína, Emanuele. Pedindo os atuais, Andréia Sidegum do Yamertal. Karina Kussler na audiência em Nova Hartz. E a Adriana Rosa pediu Bandanina.
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0: Os Atuais, antes de ir embora, banda Munique quebrando gelo e teve banda Nina, escuta-me.
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Agora 1:22, 22.3 a temperatura, tempo firme, agora um pouquinho mais de nebulosidade, mas nada que atrapalhe muito o astro rei, o sol, que brilha bonito neste

sabadão aqui na Serra Gaúcha. 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Valendo, kit lindíssimo e cheiroso. 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Para quem quiser ir, tem também os primeiros que pedirem aí, não precisa nem participar de sorteio. Ingressos pro DVD, gravação do DVD do Grupo Rodeio amanhã em Estância Velha, tá? E entrou mais um presente aqui que eu vou primeiro trazer os recadinhos e eu já falo o que é, que esse é pai bola, tá? É pra quem responder primeiro. Sábado lindo, de céu azul, temperatura agradável, beijo pro filho Rodrigo de Joinville, saudades, abraço da mãe Liane Marcos de Canoas, Vitor Maine, Matiel Parecinovo novo, pedindo as alemãs do Nelson Milk, musical Encanto, deseja um ótimo final de semana, valeu pra ti também, a todos nós. E nesse Deguminácio Horror, Arroio Bonito, São José do Hortêncio, retribuindo os abraços da prima Andréia Sidegumi, família do Yammertal, que há pouco fez homenagem pra ela, e abraços pra prima Daniele Kemper e família de São João do Oeste, Santa Catarina. De dois irmãos, Lúcia Steffen, alô, Nestor Fogel, de Bom Princípio, pedalando ao som da Imperial, pedindo um dobrado aí pra curtir na estrada e levando a Imperial de carona. Tempo bom é botar bike na estrada, né? Botar no asfalto aí, coisa boa. Também a Marlise pede uma música alemã aqui em Nova Petrópolis e eu disse que tinha um prêmio que entrou aqui, sorteio relâmpago, tá? Tem um ingresso agora pra quem quiser ir hoje à noite... Hoje à noite, na Vila Contes, em Santa Maria do Herval. Hoje tem Baile do Chope com a transmissão da Imperial FM. É para quem responder primeiro, tá? No telefone ou WhatsApp. Provavelmente no WhatsApp vai ser mais rápido, tá? Quais são as bandas que tocam hoje, tá? Se você quer ir no baile hoje e sabe quais são as bandas da Vila Contes, manda ver no 54-3281-1510. Não precisa retirar aqui na rádio, tá? O nomezinho vai estar na portaria, você retira lá na entrada. Banda Modelo! Será que é uma das bandas? Não sei. Tá trazendo aí o medley de valsas.

0: Banda Alegria do Vale, o Dobrado Cervejado, antes musical Encanto, as Alemãs do Nelson Milk, Banda Modelo e o Medley de Valsas.
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1: 1h17, temperatura em 23 graus e saiu já o ingresso aí da Vila Conte, Santa Maria do Herval, quem acertou as bandas. Até teve gente mais rápida, só que não acertou, falou o nome de uma banda só e não valeu, né? Tinha que falar as duas bandas que tocam hoje na Vila Conte com a transmissão da Imperial, que são Alma Nova e Banda Modelo. E quem levou o ingresso foi a Janice Inês Blume, de Santa Maria do Herval, do centro aí do Teval. Então pode ir direto no baile e o nomezinho vai estar lá na portaria. Parabéns! Valdomiro Hohenturf, de Três Coroas, pede música com o Monte Azul, da linha Marcondes, a tia Carmen, tio Valdir, prêmio, o primo Vinícius, homenageando a Joyce Ternos pelo aniversário hoje. Parabéns, Joyce, que ela sempre tenha muita saúde, felicidades, turma pedindo Alma Nova. A Zilda Weschenfelder, Novo Hamburgo, para neta Luísa, que esteve de aniversário ontem, Tony Chaves, Sagrada Família Caxias do Sul, Jorge Wilhock e família em Pomerode, cansou da praia, né? Voltou para casa agora, deu de praia, já tá na lindíssima Pomerode. Não tem mar, mas é uma cidade linda e muito boa também de morar, de passear, né, Jorge? E na escuta, na chácara, na fazenda Fialho, pedindo uma do Grupo Rodeio, pros pais no Valahai, pro tio Rocha, tia Zulmira, que estão na escuta lá no Bar do Rocha. Um abraço da Daisy Hendrich.

0: Monte Azul, de olho no copo, alma nova e o Medley Bar da Calçada, aluga-se um coração e banho de rosas. Antes, grupo Rodeio, lá vem os gaúchos. E hoje tem o jantar baile do Flamenguinho na Sociedade 11 Amigos em Picada Café. No cardápio carreteiro de charque, pão, maionese e saladas, ao valor de R$45, a partir das 21 horas, bandanina. É hoje o carreteiro de charque do Flamenguinho na Sociedade 11 Amigos em Picada Café.
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0: Vinte e três graus e três décimos, a temperatura tá bem agradável, tá legal, dá pra usar uma manguinha curta, né? Na sombra assim tá mais fresquinho, mas, né, longe de fazer frio. Tempo firme, 63% a umidade relativa do ar, sábado alegre no ar e até as duas com a gente, Sicredi. 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Valendo hoje, kit da Rosa Mel Cosméticos, 5432811510. Manda ver aí no WhatsApp, telefone, só, né, mandar teus dados ali, se ligar, fala com a Ângela. Se mandar no WhatsApp, como o número já aparece, só manda o teu nome e a tua cidade já tá concorrendo. Abraço pro Jair em Arabutã. Tô devendo aqui pra turma, música com São Francisco, diga locutor. Música

Didorf Stürmer, tchau, bela mia, antes PF no bailão e as guarânias, os cometas na frente da matriz e São Francisco, diga locutor. Deixa eu mandar um abraço aqui porque eu acabei de receber uma foto. Mais cedo tava no espeto indo pro fogo, tava já no fogo ali a picanha, né? E agora tá na hora de degustar, né? Cristiano Schmidt e Andréia em Ivoti, tá ali a carne fatiadinha, suculenta. Olha, eu não pensei que uma foto pudesse ter cheiro e gosto. Essa aqui tem, porque dá pra sentir o gosto da carne. Deus livre! Coisa linda, bom almoço aí pra vocês. Espaço comercial rapidinho, já tem.

0: mais recadinhos por aqui.
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0: Agora 11 para as duas, temperatura em 23 graus, participações encerradas. Daqui a pouquinho o resultado do sorteio de hoje aqui no Sábado Alegre, valendo um kit da Rosamel Cosméticos. Boa tarde, Guido Dapper, de Dois Irmãos, Sereno e Terezinha Grisan de Lajeado, passando aqui por Nova Petrópolis com o casal da Alemanha, Thomas, Helena Pachmann e a sua filha, e estão impressionados com a programação da Imperial. Um abraço a vocês, um abraço, uma boa estada aqui pelo Brasil e um bom passeio também. José Melo, de Boa Vista Triunfo, pede música. Curtindo o programa neste sábado de sol, pede Terceira Dimensão, Roberto Berg no Valahai. Amantina, alô Amantina, alô Lírio, Linha Nova, pedindo banda Lago Azul. Celínia Morschel Schmitz, de Boa Vista do Herval, deixa um abraço a todos. E a Tati Martins pediu uma antiguinha do Brilha Som.

Terceira dimensão, na cor dos olhos seus, antes brilha som, mania de baile. Abraço ainda pro João em Arroio dos Ratos, Arley de Lindolfo Collor, pedindo corpo e alma, abençoado fim de semana pra você também, amigo, pra você, sua família, e obrigado pela companhia. Antes a gente já tinha fechado as participações pro sorteio e tenho aqui o nome da ganhadora, hoje do kit da Rosa Mel Cosméticos, pode retirar direto aqui na Rádio Imperial, tá bom? Iria Schneider de Linha Marcondes Baixa, final 4399 do telefone. Iria Schneider, de Linha Marcondes Baixa, então, levou o presente de hoje aqui no nosso Sábado Alegre. Música com o Grupo Lago Azul, Seu Amor é Tudo, agora 3 para as 2.

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12:02, 23 graus é a temperatura, tarde bonita, agradável, ensolarada de sabadão 15 de agosto. E seguimos até as 4 com o Sábado Alegre. Abraço, Cristina Bon, na companhia em Tupandi. Pode pedir tua música aí também, 54-3281-1510. É o WhatsApp, telefone, tem o site imperial.fm.br e no aplicativo também. O aplicativo, na verdade, tem o botãozinho que cai também no WhatsApp, né? Mas facilita ali. Ah, não vou decorar o número. Vai lá no aplicativo da Imperial, que o recado chega também aqui pra gente. Pra quem pediu

Vox Club, Perfect Steam, Anti-Som Livre, Valsa das Flores, Banda Quebra Galho Dobrado, Aliança e Corpo e Alma, qual é o seu nome? 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
3: Imperial 2:19, sábado alegre na sua companhia, bom fim de semana, ótimo sábado, sol brilhando, dia bonito, hoje sábado 15 de agosto, Augusto Bach está na companhia em São José do Herval, homenageando a amiga Lisete Fetter dos Santos, que está de aniversário hoje, felicidades. E temos audiência também longe aqui da Serra Gaúcha, bem longe daqui, na Holanda, exatamente, na Holanda, uma música pedindo aqui um yodel, Elizabeth e Volkert, que nos ouvem na Holanda. Elizabeth, que é de Caxias do Sul, mas mora na Holanda com o namorado Volkert e nos ouvem aí através da internet. Forte abraço!

0: musical Estrela de Ouro, Yetzia, viu seu pause, menina não corte o cabelo, e antes, Os de Dritten, versin eine Jodelfamilie.
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0: Trazendo agora os números da loteria, extração das 2h20 da tarde. Quinto prêmio, 8.149, 8.149. Quarto prêmio, 6.447, 6.447. Terceiro prêmio, 5.660, 5.160. Segundo prêmio, 4.279, 4.279. Primeiro prêmio, 8.968, 8.968. Loteria, extração das 2h20 da tarde. Agora, 29 para as 3, temperatura está em 23 graus e 4 décimos, tempo agora encoberto, né? Aumentou a cobertura de nuvens aqui sobre a região de Nova Petrópolis e o Sábado Alegre segue no ar. Estamos juntos por aqui, sua participação no 5432811510. A Marlise Franco hoje homenageando o seu amado filho.

filho pelo aniversário hoje, mesmo trabalhando, mas ele ama muito o trabalho, né? Então, tem que celebrar, seja trabalhando, de folga, como for, meu amigo Kleber Bervin, o comandante dos bombeiros voluntários aqui de Nova Petrópolis. Muita saúde a ele. O nosso abraço, meu abraço também pro Kleber pelo aniversário neste 15 de agosto. Felicidades, tudo de bom. Família Klug voltou para Novo Hamburgo. Novo Hamburgo. Eu fui no embalo aqui, Denise, fui no embalo. A família Klug voltou para Hamburgo, na Alemanha, e por lá conectados com a Rádio Imperial. Queridos, o seu Willi, Ana Maria, as filhas Denise e Annelise mandam um grande abraço a todos e estão na expectativa de uma música com a banda 0800. Querida família que mais de uma vez já nos visitou aqui nos estúdios da Imperial. Muito queridos, sempre um prazer recebê-los e fico muito feliz em saber que estão aí, né? Falei antes do pessoal que está na Holanda, ouvindo a Imperial, em Hamburgo, na Alemanha, também longe aqui de Nova Petrópolis, pela internet, recebendo a nossa programação. Vou rodar agora, sim, na sequência, banda 0800, queridos. Willi, seu Willi, dona Ana Maria, Denise e Annelise, um abraço aí para Hamburgo, na Alemanha. E também atendo Sidney de Dom Feliciano, dando aquela ajuda em casa na faxina, ele e a esposa aí na lida, né? Por lá, um dia de sol, um dia bonito, abençoado fim de semana, pediu, olha, falando em fim de semana, essa música ele pediu com Rick Renner.

0: Super Banda 0800 e o Medley Oktoberfest no Brasil. Antes teve Rick Renner, fim de semana 0800, atração amanhã no Rincão dos Cref. Falou, turma, no Rincão dos Cref. Festa começa hoje já com La Montanara, amanhã 0800, segunda-feira Monte Azul. Tem mais atrações junto também, né? Tem almoço, tem churrasco, tem procissão, tem cavalgada. Mas destaque aqui para as bandas que integram a nossa programação. Hoje La Montanara, amanhã 0800 e segunda-feira então tem o Monte Azul. 0800, quem pediu? Família querida lá em Hamburgo, na Alemanha. E eu brindo daqui, Prost! Sim, estou brindando à distância porque recebi a foto da família reunida brindando ali, né? Celebrando a vida num lugar aconchegante, um cantinho aconchegante aí do lar e ouvindo a Imperial. Estamos juntos, mesmo que virtualmente. Prost! Saúde! Alô pro Rodrigo Gaiteiro, também na sintonia da Imperial, Ademar e Neiva em Novo Hamburgo. Bom final de semana para vocês também. Bom proveito.
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0: A música com Alpen Rebellen, Steiner Blot e Skohimbershaft, antes Terceira Dimensão e o medley de sucessos do Terceira.
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0: Agora são 13h02 e o tempo tá nublado, né? O sol que tava bonitaço aparecendo hoje, boa parte do dia tá mais escondido. Nuvens cinzentas, de momento sem chuva por aqui. Pode ter alguma chuva hoje à tarde, mas o alerta é mais para amanhã, né? Pro domingão, entre hoje à noite e amanhã de manhã, que a gente pode ter uma chuva mais volumosa aqui pela região. E de tarde amanhã pode ser que ceda, né? Mas principalmente hoje à noite e amanhã de manhã. Mas tá nublado aí, tá nublado, temperatura em 23 graus e 4 décimos, e até as 4 seguimos com o Sábado Alegre aqui na Imperial. Mandar um abração aqui pro Edson Nunes de Taquara. O Edson tá dando um trato na DKV 1962, deixando tudo prontinho pra Expo Classic na semana que vem. É, vai estar lá em Novo Hamburgo, pavilhões da FENAC. É de 21 a 23 de sexta a domingo, e no sábado, dia 22, tem Manhã Alegre.

Tigre Imperial ao vivo a partir das 9 horas da manhã, direto da Expo Classic. Ele mandou fotos aqui, olha que coisa mais linda esse carro, né? Dando um trato no sentido de dar um banho, né? Porque não tem o que retocar aí, é um carro irretocável, esse DKV aí 1962. Valeu, Edson, um abraço aí pra ti, bom evento. Nos vemos lá, aliás, né? Imperial vai estar no sábado e a gente vai na semana, lá na quinta-feira, acredito eu, pra alinhar os detalhes da transmissão também. Pedindo musical RC, Você Que Quis Assim. Tá programada, é a primeira do bloco. E um abraço também, boa tarde, pra Rosani Noronha em Barão, pelos emojis que ela mandou. Em Barão, o sol tá brilhando, né? Não tá escondidinho que nem aqui.

0: Tá aí, Superbanda Chopão e a Loirona do Sul, antes Superbanda Canecos, Gold auf der Straße e Arrivederci Hans, musical RC, você que quis assim.
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0: 13h15 da tarde, tempo nublado, nuvens cinzentas circulando aqui pela Serra Gaúcha. Estão passeando, né? Tanta gente passeando aqui na cidade, turistas aproveitando o dia. As nuvens vieram passear por aqui também. Temperatura está em 23 graus e 3 décimos. E a Imperial FM sempre marcando presença nos grandes eventos da região. Hoje pela manhã já estivemos com o Manhã Alegre na agência da Cressol em Picada Café, ali na Joaneta. Hoje à noite tem transmissão do Baile do Chopp na Vila Contes, em Santa Maria do Herval, no palco Alma Nova e Banda Modelo. E também na Sociedade Concórdia, na linha Imperial, Salão Schmidt Remember, com os atuais Indústria Musical e Banda Rosas. Essa é a programação de hoje. Na próxima semana, dia 22, como ouvimos há pouquinho aí, tem Manhã Alegre na Expo Classic em Novo Hamburgo. E a partir do meio-dia até as 8 da noite, estúdio da Imperial no Joaneta Kerbfest. Estaremos direto de lá transmitindo toda a programação do meio-dia até as 8 da noite. Domingo, dia 23, transmissão em Nova Vila, Presidente Lucena. Dia 29, tem Manhã Alegre Imperial no Sindicato dos Trabalhadores Rurais em Dois Irmãos.

0: Porto do Som, Deus me livre, Domingos, Ein Weißes Schloss e Festerê Bailão 3x10. E é hoje, dia 15, o jantar baile do Flamenguinho na Sociedade 11 Amigos em Picada Café. No cardápio, carreteiro de charque, pão, maionese e saladas ao valor de R$45. A partir das 21 horas, tem bandanina. É hoje o carreteiro de charque do Flamenguinho na Sociedade 11 Amigos em Picada Café. 13h28, 23 graus, 3 décimos a temperatura. Comerciais bem rapidinhos, já volto trazendo os alôzinhos por aqui.
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2: 13h30 da tarde, temperatura em 23.3, tempo nubladinho aqui em Nova Petrópolis, porém sem chuva, segue uma tarde ainda agradável de sábado. Quero mandar um abração pro Gilson Zimmer, pro Gilson e família, queridos aí em Carlos Barbosa, na companhia da Imperial, tá aí na audiência, ouvindo os comerciais e matando as saudades, né? É, época de banda, enfim, superprodução. A gente estava comentando agora, ele ouviu a gente falando sobre o Salão Schmidt Remember, que tem hoje, e aí a gente começou a confabular devagar, a conversar sobre os salões que existiam antigamente pela região. É, a maioria foi fechando, né, alguns ainda ativos, mas muitos que deixaram saudade aí na turma que fazia festa aí nos bailões. Tinha bastante coisa, né, eles chegavam a cuidar a agenda para não fazer assim no mesmo dia, dois próximos, para não atrapalhar, né, então um dia que tinha um não tinha outro e vice-versa. E hoje diminuiu um pouco, até isso eu ouvi de um dono de salão que mudou um pouquinho o comportamento dos frequentadores, dos jovens, um tempo atrás, que o pessoal estava mais reservado assim aí em pub, tomar uma cervejinha, ou se reunir em casa, né, algumas cidades, postos de gasolina e tal, estavam saindo um pouco menos, e por isso que na época fecharam os salões. Não quer dizer que hoje seja assim, né, os tempos mudam, então... Hoje tem muitas festas aí, casa cheia sempre, mas houve um período em que algumas casas acabaram fechando e, segundo o relato de um dos donos, né, era um dos motivos. E hoje tem, né, tem o Salão Schmidt Remember, quem vai estar lá também, aliás, é o Rafael. Alô, seu Rafael Rupental, Linha Marcondes, está confirmando presença aqui, hoje vai estar lá no Schmidt, pede música do Indústria Musical, Indústria que em novembro vai estar de novo na Linha Marcondes com a transmissão da Imperial, lá na Sociedade de Reunidas. Tem mais pedido do Indústria aqui, pessoal, parece que combinou. O André Luiz Schneider, Linha Franca Westfália, por lá tem sol, 26 graus a temperatura, também pede música do Indústria Musical. Ivete Rau, tudo bem? Sol e calor de 32 graus em Fortaleza, no Ceará, no aguardo da descarga do caminhão na segunda-feira. Um abraço e bom fim de semana, né? E um bom calorzinho também, temperatura diferente. Hoje menos diferente, né? Quando aqui tá frio, lá pra cima tá bem diferente. Hoje não tanto, mas ainda faz mais calor. Eles então, que são uma das atrações do Schmidt Remember hoje, Indústria Musical. Na sequência tem uma das atrações também do Baile do Chopp na Vila Kunz. Duas festas hoje com a transmissão da Imperial, que é o Alma Nova. Começando com a Indústria.

E tocar uma música Dançando em Porto Lucena, ofereço para minha esposa e para os meus amigos que estão na escuta do programa. E para vocês da rádio aí, um abraço. A hora que eu ir para lá, vou dar uma passadinha aí, beleza? Um abraço.

0: Rogério Magrão e banda, o coração pirou antes La Montanara dançando em Porto Lucena, uma nova minha estrela, indústria musical ranking, indústria musical que também é atração na Pomerlam Fest lá em Pomerode. É, amanhã tem indústria musical, estivemos em Pomerode lá com o Kerpfest já, trazendo uma prévia do evento, e amanhã tem indústria musical na Pomerlam Fest. Abraço Jorge Wilhock, né, que lembrou aqui do Indústria Amanhã por lá também.
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0: Agora 12 para as 4, 23,3 a temperatura, o sol aparecendo eventualmente entre as nuvens por aqui. Seguimos até as 4, né? Até as 4 com o Sábado Alegre, trazendo alôzinho para a Iuvene, sempre com a gente lá em Estrela. Obrigado pelo carinho. E o Fábio Damer, bom finalzinho de sábado a todos. Está confirmando a presença também no Remember do Salão Schmidt. Pede música dos Atuais, diz que está muito ansioso pela festa. Todo mundo tá, né? Contando os minutos. Aliás, o Jair Schmidt compartilhou nos stories lá, alguns spoilers do que espera o pessoal, como é que tá o ambiente lá, mas só uma amostrinha, né? Tem que ter impacto quando o pessoal chega lá, então não mostrou muito não, mas vai tá muito legal.

0: Banda Munich, Kerpien, Ferraz, antes Os Atuais, de segunda a domingo atuais. Hoje, uma das atrações do Salão Schmidt Remember, na Sociedade Concórdia, na linha Imperial. Transmissão da Imperial, atuais, indústria musical. Não, já misturei as coisas. Não misturei. Isso aí, os atuais, indústria e banda rosas. E lá na Vila Contes, em Santa Maria do Herval, tem Alma Nova e Banda Modelo. Vanessa, ótimo sábado, bom fim de semana a todos. Eu tô tendo ao vivo aqui um Salão Schmidt Remember. Agora deixa eu explicar. O Maicon tá chegando na sequência aqui para comandar a programação. Ele vai fazer a transmissão no Salão Schmidt e ele tá me mostrando no celular dele fotos dele no Salão Schmidt. Qual é o ano?
1: 1995. Aqui é 96, primeiro baile do Chopp.
0: 96, primeiro baile do Chopp. É tu isso aí?
1: Ou de cá, eu.
0: Ah, aqui não, né?
1: Aqui.
0: O que, esse aqui com a bandana?
1: É esse aí com a bandana.
0: É tu?
1: É eu.
0: Cara, se tu me mostra essa foto sem apresentar, eu não ia reconhecer nunca. Olha, vou ter que dizer que o tempo te fez bem, viu? Tá mais legal hoje, assim, tá melhor. E pra quem quiser matar a saudade, né? Acho que no telão vão passar fotos antigas também lá, né? Tem um acervo grande do pessoal que curtia o Salão Schmidt. Vou nessa, então. Boa festa pra quem for sair hoje. Fechando, Art Garfunkel Jr., São Francisco.

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1: 16:04, 23 graus a temperatura. Muito boa tarde para você ligado com a gente. Tarde do sabadão, 15 de agosto de 2026. O tempo é parcialmente nublado aqui na Serra Gaúcha. Está começando o programa Encontro Alegre aqui pela 104,5. Vamos juntos nesse ritmo, nesse embalo contagiante até as 19 horas. Levando muita energia, muito alto astral, muita vibração positiva para você ligado com a gente. Aproveite o sábado, aproveite o fim de semana, aproveite e coloque a casa em dia, porque semana que vem tem chuva de novo, hein? Vamos aproveitar o sol, vamos aproveitar esse calorzinho, que embora esteja meio fora de época, não dá para reclamar, não é? Encontro Alegre, por aqui Maicon Wingert contigo, te convidando a seguir com a gente e mandar o seu recado, a sua participação no nosso WhatsApp, o 54-3281-1510. Estou aguardando aí o teu contato, fique à vontade, tá bom? E é grande a expectativa para logo mais, baile na Sociedade Concórdia da linha Imperial, Salão Schmidt Remember. Expectativa muito grande aí, de casa cheia mais uma vez. Hoje vai ter o Indústria, vai ter também os Atuais, vai ter Banda Rosas, vai ter segunda pista, vai ter terceira pista, vai ter queijinho, vai ter tudo aquilo que o Schmidt sempre tinha, né? E muita gente vai matar a saudade, ao menos da atmosfera dos bailes do Salão Schmidt. Pra gente já embalando, vamos de Indústria! 4 e 6. Bom fim de...

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0: Aí o Alma Nova e o papel amassado. Alma Nova também é atração de transmissão da Imperial FM na noite deste sabadão, lá na Vila Cundes, em Santa Maria do Herval, baile do Chopp, hein? Alma Nova e Grupo Modelo no palco. Antes ouvimos Nena e ainda o Indústria.
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0: 4 e 10.

19, 23 graus a temperatura. Deixa eu ver quem tá na companhia. Liane Kiefer, Vila Seger, Santa Maria do Herval. Pede música pra curtir. Trago em seguida, na sequência, tá bom, Liane? Stratovani, Orquestra Stratovani.

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4: Imperial agora 4h30, 23 graus, a temperatura aqui na região. Este é o Encontro Alegre com você. Boa tarde para o Tiago. Tiago é de Presidente Prudente, São Paulo, mas está curtindo a gente lá em Cuiabá, no Mato Grosso. Abraço para ti, Tiago. Ainda lá em São Leopoldo, Elidson, a esposa Terezinha e a sobrinha Rita, né? Estão aí chimarreando ao som da Imperial também na tarde do sabadão. E vão curtir agora o Tia Barbaridade.

Tá aí o Rainha e o Medley, né? Com Comadre, Compadre, antes e também Socorro. Antes a gente ouviu o musical Encanto da Feliz com o Copo Seco. Teve também Banda Amazônia, Venha Dançar e Tchê Barbaridade, Sou do Ita.

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3: Imperial FM, agora 12 minutos para 5, temperatura em 22 graus, tempo nublado aqui na Serra Gaúcha, mas a gente eu tava vendo agora aqui nas imagens da Rede Match, não tem registro de chuva, pelo menos por imagens de satélite, né, dos radares aí da aeronáutica. Se tiver chuva aí na sua região, você conta pra gente, tá bom? Vamos seguindo por aqui, deixa eu ver quem tá na companhia, né? Café de aniversário da nossa pequena Eloá, 8 anos, com família e amigos. Parabéns para Eloá, hein? 8 aninhos. O João Fiscal, acompanhando a gente em Arroio dos Ratos. Ainda, deixa eu ver, o Roberto Berg no Valahai, tá fazendo a sua caminhada. E a Imperial foi junto, valeu. Ainda, alô Délcio Martini, ele é a patroa, a Márcia. Estão vindo de São Chico, olha que legal, hein? Não sei se já passaram aqui na frente, eu pelo menos não pude ouvir a buzinada. Estamos no aguardo aí, tá bom, Délcio? Quem é que mais... aqui é respeito de ingresso, já vou responder aqui no Whats mesmo. E a Cristina Bond de Tupandi também, ligadinha com a gente!

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7: Agora 5h04, 22 graus a temperatura. Imperial FM, o programa Encontro Alegre com você. Gente, o INMET, Instituto Nacional de Meteorologia, emite 4 alertas para o Rio Grande do Sul neste sábado. Previsão de chuvarada, hein? Olha só. O INMET, Instituto Nacional de Meteorologia, emitiu 4 alertas válidos para este sábado. Ó, tem um

amarelo de perigo que representa perigo potencial, vigente em praticamente todo o estado, que se estende também por Santa Catarina e Paraná. A previsão de precipitações de 20 a 30 milímetros por hora ou até 50 milímetros, vento forte e queda de granizo. No entanto, em algumas regiões o risco é maior. Vigora em toda a metade norte gaúcha, incluindo Porto Alegre, região metropolitana, a Serra também, um alerta laranja, chuva intensa e vento forte. Há risco de corte de energia elétrica, estragos em plantações, queda de árvores e alagamentos. Também há outros dois alertas a respeito da força dos ventos costeiros, um amarelo e outro laranja. O aviso abrange 23 municípios do estado de Rio Grande a Tramandaí. O aviso chama atenção para a intensificação de ventos em regiões litorâneas, com possibilidade de movimentação de dunas de areia sobre as construções da orla. Segundo a Clima Tempo, há possibilidade de temporais isolados no Noroeste, Norte, Missões, Centro, Serra, Vales, região metropolitana de Porto Alegre e também no litoral norte. Para amanhã, domingo, a configuração da instabilidade muda, levando as condições de temporais isolados para o oeste do estado, também para a campanha Centro, Sul e Costa Doce, com possibilidade de queda de granizo e rajadas de vento de até 80 km por hora. Nos vales, na região metropolitana, litoral médio, litoral norte, a previsão de chuva moderada a forte. Encontro Alegre com você, nosso WhatsApp é o 5432811510, Dona Avelida Pretzel na companhia, boa tarde. Lismar de Agudo, por lá tempo nublado, temperatura agradável, parece verão. É verdade, né? Anacleto e Edna Angeli, de Capinzal, Santa Catarina. Abraço pra vocês, muito obrigado pela companhia. Roland Kaiser.

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2: 5:19, encontro alegre aqui pela Imperial FM, temperatura de 22 graus na região, vamos seguindo. Boa tarde, amigos da Imperial, estamos em Timbó, Santa Catarina, trabalhando na costura, Valmor e Zeni Butski, ligados com a gente, forte abraço. Deixa eu ver, tem mais aqui, hein? Estamos chegando, estamos jogando canastra, escutando a Imperial, e uma cervejinha, coisa bem boa, né? É o seu Irineu Schuster e os irmãos Pedro, Elton e Arnoldo. Acho que é em Estância Velha, né? Abraço pra vocês aí e a gente segue com Banda Ativa.

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4: 27 para 6, temperatura de 21 graus 5 décimos. É o Encontro Alegre aqui pela Imperial FM. Vamos adiante. A dona Genia em São Leopoldo tá ligadinha com a gente. Também o Wilson Miller no Matiel. Já tem Flor da Serra por aqui para recordar. Tá certo? Agora tem também para recordar. Tchê, garotos. E já lembrando, 19 horas. Hoje tem Entardecer na Querência.

Tá aí, Banda Chopão, antes o Flor da Serra, Cerveja Vai, Cerveja Vem e também Tchê Garotos partindo rumo à fronteira. Neco Martins.

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3: Imperial FM agora 7 para 6, temperatura em 21 graus aqui em Nova Petrópolis. O tempo agora tá bom, né? Embora tenhamos alerta de tempestades, tem dois alertas em vigor, um alerta laranja e um amarelo. Mas eu acho que tá difícil. Vou pedir opinião dos especialistas aqui. Eu tô com a visita da dona Vinícius Horta e sua família de Salvador do Sul. Vieram conhecer a Rádio Imperial. Acho que não chove, né? Não vai chover. Eu também acho que não, porque tem que mudar muito tempo para vir chuva. 7 para 6, esse é o Encontro Alegre de Calimeiros.

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4: Imperial FM 6:04, 21 graus marca a temperatura. Programa Encontro Alegre segue com você até as 19. Das 19 às 20 horas tem também o Entardecer na Querência para trazer aqui na nossa programação o melhor da boa música gaúcha. Lembro mais uma vez, hoje à noite a Imperial FM transmite a grande promoção na Sociedade Concórdia da linha Imperial, o Salão Schmidt Remember, com Os Atuais, Indústria Musical e Banda Rosas. Também vamos acompanhar na Vila Kunz, em Santa Maria Derval, Baile do Chope, com bandas Alma Nova e Modelo. No dia 22, próximo

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Dia 29, Manhã Alegre Imperial, transmitido direto do Sindicato dos Trabalhadores Rurais em Dois Irmãos. Pelo 5432811510. O Samuel Gergen, de Dois Irmãos, está deixando tudo preparado para receber a visita dos amigos e vão passar uma baita noite de sábado aí, pelo menos a janta, olha que vai ser longa noite. É, tá caprichado aí esse conjunto de espetos aí, Samuel. Um abraço para vocês aí, uma excelente janta, uma excelente noite, tá bom? Ainda, deixa eu ver aqui, nosso amigo ouvinte de Garibaldi diz aqui, acho que vai chover, tá certo? Vamos aguardar, né? Os Atuais com as Coisas do Amor.

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3: Agora 6h22, 20 graus, 3 décimos, marca a temperatura aqui na região. O César de Novo Hamburgo, em Rio Branco, no Acre. Eu estava já achando que era o bairro Rio Branco, aí, em Novo Hamburgo, mas tá lá no Acre curtindo a gente, né, César? Abraço aí pra ti, obrigado pela companhia longe de casa, não é? Ainda, boa tarde, estamos curtindo a programação da Rádio Imperial, acabamos de passar aí na frente da emissora, Kleber, Andréia e Miguel Penem, de Canguçu. Abraço pra vocês, obrigado aí a companhia, turma lá do sul do estado, né? É da cidade de Canguçu. E o Brilha Som chegando, Batom Vermelho, Pilha Fraca e Paixão Desenganada. E você vai mandando também o seu recado, vai mandando o seu alô no nosso WhatsApp, o 54-3281-1510. E o que que aconteceu?
4: Pra que tá junto?
3: Vamos lá!
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6: 27 para 7, temperatura em 20 graus aqui na Serra Gaúcha, Imperial FM, programa Encontro Alegre e o Chiquito e Bordoneio com a manhã de aguaceiro.

Tá aí, Grupo Modelo, pedaço de papel modelo, atração logo mais, lá na Vila Kunz, em Santa Maria do Herval, baile do Chope, uma das atrações na noite de hoje por lá, outra é o Alma Nova, lá vai ter também a transmissão da Imperial FM.

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2: Imperial FM 12 para 7, 20 graus é a temperatura. É o bloco final do nosso Encontro Alegre deste sabadão. Tem nebulosidade variável ainda sobre o estado do Rio Grande do Sul, mas se formou uma instabilidade muito forte agora ali na região norte do estado, ali em Três Passos, Frederico Westphalen. A gente vê por imagens aqui de satélite que até Chapecó e depois também ali por Marcelino Ramos, Capinzal, Santa Catarina, por lá instabilidade presente e levando chuva. Será que é essa instabilidade que vai ganhar força? Vamos aguardar e ver, não é? Um abraço para a Ilvene em Estrela. Obrigado, carinho e a companhia. Tá curiosa para ver a foto, né, Ilvene? Daqui a pouco aí a gente dá um jeito aí. Eu vou te mandar essa foto aí do Maicon versão 1995. Ainda a Vone Fritz lá do Floresta, Estância Velha. Opa, deixa eu ver aqui. Estamos no Chima e na escuta hoje em Morro Reuter, tá certo? Abraço para ti, seu Remy. Obrigado a companhia. Agora tem a música da banda Chopão.

Imperial FM, tá aí a banda Guarujá, Sentinela. O ouvinte diz aqui, boa noite, Planalto, Rio Grande do Sul, próximo a Frederico, trovoadas e pouca chuva por enquanto. Obrigado a informação e a parceria.

aí o Champion, ela é assim. Antes a música alemã do Rhino, para a gente fechar o Encontro Alegre deste sábado. Agora, 7 horas, 1 minuto. Na sequência, a gente confere o Entar.

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0: como adeus em despedida, vai-se a tarde tristemente. Pelas bandas do poente, um sol rubro esmaece. Ah, como um rumor de prece nas gargantas emplumadas. Cessa a vida nas estradas, nas grotas e nas coxilhas, onde as últimas tropilhas campeiam o seu parador. Na volta de um corredor surge uma quadrilha a trote, na culatra um piazote gineteia num tostado, chupando o beiço apurado, e no alto um quero-quero arisco a estância sobrevoa, e o seu grito como um clarim ressoa, parece que vai anunciando que o entardecer na querência está chegando.
1: Sete horas, quatro minutos, 19 graus, 6 décimos a temperatura. 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Tá combinado assim, né, tchê? Até as 20 horas, desfila por aqui só a boa música gaúcha. Você participa no 5432811510. Vamos ver quem tá na companhia aqui. Boa noite, amigo Maicon. Estamos sempre na escuta da melhor rádio do Sul, que cultiva a boa música de nossas origens. Deixa eu ver aqui, peço música, ofereço para a esposa Terezinha e para todos que vão curtir. Deixa eu ver a Orquestra Continental hoje, em Palotina, no Paraná. Olha que legal, hein? Abraço de Antônio Schumacher, de Marechal Cândido Rondon. Obrigado, companhia. Ótima noite para vocês. Salete Ellingen, São Bento do Sul, lá no norte catarinense. Sol hoje durante o dia, chuva, trovoadas, muita umidade. Aqui também tá assim, né? Não tá fácil. Jean Dili de Ivoti pede música também, homenageia a esposa Andressa e o filho Davi Miguel. Estamos passeando em Maravilha, Santa Catarina, e a Imperial foi junto, que bacana. Marilene e Juliana Milk do Alto Feliz. Chima pronto, né, pra curtir o entardecer na querência. Vamos junto. Ainda, José Francisco Brown, um abraço aos ouvintes, abençoada noite a todos, turma aí do CTG, amigos da tradição de Santa Maria do Herval. E começando o entardecer na querência de hoje, eles estiveram ontem aqui com a gente na Rádio Imperial FM, convidando todo mundo para participar amanhã da gravação do DVD dos 45 anos, lá no CTG Galdérios da Saudade, no Rincão dos Ilhéus, em Estância Velha. Estamos falando deles.
2: É, Deus Gaúcho.
1: Grupo Rodeio.
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1: 7:23, 7:23, que blocaço esse primeiro, né? Serranos com o Roda que Roda e Campesino, Mateadores e o tradicionalíssimo Galope do Mouro. Essa é daquelas que todo mundo canta junto, né? Também recordamos a Berenice Zambuja, Achando que a Vida é Bela. Lá no comecinho, Porca Véia, Meu Jeito, e o grupo Rodeio, Deus Gaúcho. E abra um cancha pro Rio Grande. 7:24, esse é o Entardecer na Querência e o melhor da música gaúcha aqui pela Imperial. O Dari de Presidente Lucena na companhia da gente. Chegando os chacreiros.

0: aí, Grupo Manotaço, meu bairrismo. Antes, os chacreiros com chacreiro.
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27 minutos para as 8, temperatura de 19 graus aqui em Nova Petrópolis. 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Entardecer na Querência, todo sábado, entre 19 e 20 horas, levando para você a boa música gaúcha da programação da Imperial FM. 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Avelida Pretzel na companhia em Envoti. Quem é que mais aqui? Boa noite, temos a escuta do programa. Luiz Carlos, de Farroupilha, da Estofaria Nova Sardenha, tá certo. Quem mais? Valdir Roça, de Santa Maria do Herval. O alô pra turma do CTG Amigos da Tradição. Vamos lá então, né? Tô devendo essa aqui. Tô devendo uma com os Monarcas, dia 30 de agosto. Os Monarcas então retornam ao CTG Amigos da Tradição em Santa Maria do Herval, a domingueira de aniversário. E a música Beliscando o Coração.

0: melhor de repartir.
1: Aí o Gaúcho da Fronteira, assistindo nos meus pelegos, Newton Ferreira do meu jeito, Imperial agora 13 para as 8.
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1: Loteria extração das 19 horas, não é a federal, hein? Extração das 19 horas, a federal é amanhã de manhã. Quinto prêmio, 1370, 1.370. Quarto prêmio, 263, 0.263. Terceiro prêmio, 7.788, 7.788. Segundo prêmio, 2.496, 2.496. Atenção para os números do primeiro prêmio. Boa sorte para você, apostador, apostadora. O primeiro prêmio, 6.433, 6.433. Números da extração da loteria das 19 horas.
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1: 11 minutos para as 8, 19 graus a temperatura. Abraço pro Jairo lá em Novo Hamburgo. Antes eu falava, né, a respeito da instabilidade que passa ali na região norte do estado, entre Frederico Westphalen, rumando até Santa Catarina, passando por Chapecó, toda aquela região oeste catarinense. E o pessoal já está comentando nas redes sociais, ali por Peritiba já teve queda de granizo. Também o nosso amigo ouvinte aqui, deixa eu voltar, o seu Arlindo Bortolini, mandando aqui inclusive vídeo, né, granizo de tamanho até considerável, assusta, né, faz algum estrago já esse tamanho, a instabilidade então naquela região. Entardecer na Querência, o melhor da música gaúcha, até que o oferecimento da Materva, o sabor natural do chimarrão. Eu vou me despedindo por aqui. O Douglas está chegando para, na sequência, a partir das 20 horas, comandar o Dançando com a Imperial. Tem um blocaço aqui para fechar o programa. Joca Martins, Mano Lima, Tiranos e o Robertson Paquito. Daqui a pouco eu volto direto da Sociedade Concórdia da Linha Imperial. Hoje, grande transmissão por lá, Salão Schmidt, remember, grandes atrações. Até logo mais!

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Muito boa noite, 8 horas 7 minutos, 18 graus e 8 décimos é a temperatura, umidade relativa do ar em 78%, sabadão 15 de agosto 2026. E após o colega Maicon, chegando o amigo Douglas por aqui para te fazer companhia na programação da Imperial FM. Trazendo Dançando com a Imperial a partir de agora, na noite do sábado, te faz companhia até a meia-noite. Vamos juntinhos por aqui. E claro, já valendo também a tua participação através do 543-281-1510. Manda o teu recadinho, manda a tua sugestão musical. Aquele alôzinho bem bacana, bem especial por aqui, valendo também. E lembrando, né, gente, nesta noite teremos transmissões, isso mesmo, transmissões aí da Imperial FM, diretamente do baile de chope na Vila Kuntz, em Santa Maria do Herval, com animação das bandas Alma Nova e também da banda Modelo. E também estaremos na Sociedade Concórdia de Linha Imperial, Salão Schmidt Remember, com os atuais Indústria Musical e Banda Rosas. Que noite do sabadão aí na programação na Imperial, né? Então vem juntinho com a gente por aqui, colegas Maicon e Giovanni, né? Estarão aí nas externas nesta noite do sabadão. Por aqui o Leonel de Jaraguá do Sul já tá mandando um recadinho, deixando um abraço para a sua filha, que ele ama muito. Isso, valeu, Leonel. Aquele abração, turma em Jaraguá do Sul. O amigo Jair Fazbinder, Arabutã, Santa Catarina, deixando o seu boa noite. Calor por aqui, tá dizendo ele. Olha só. Olha, eu vou dizer aqui também, né? Na noite do sabadão, aí 18,7 a temperatura neste momento. E já tá pedindo uma da banda Chopão que eu trago na sequência por aqui. Vamos nessa então, começando bem demais por aqui. Vou começar o Dançando com a Imperial, trazendo uma das atrações desta noite, o Alma Nova.

0: Aí ouvimos Banda Céu e Cantos, Luz da Minha Vida, Bandinha do Garrafão, Marcha da Alegria. Começamos com Banda Alma Nova, Tigrão do Bairro.
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0: Imperial FM, 8 e 20 agora, 18 graus, 7 décimos a temperatura. Seguimos por aqui a programação do Dançando com a Imperial. E atualizando os recadinhos, né? Boa noite, gostaríamos de oferecer uma bandinha bem animada para o Germano Ritter, do município de Imigrante. Está de aniversário, parabéns para ele, abraços especiais. Tia Glaci, filhas, Andréia e Tuta. Isto, valeu, então, obrigado pela companhia e parabéns. Aí o aniversariante aí do dia, né? Felicidades. Pedro Marcolino Maurer, Tijucas, Santa Catarina, boa noite. E estamos aqui na escuta desse lindo programa, eu e a Frau Clarice Kunstler. Show, obrigado, turma. Aquele abração para vocês também. Recadinho de áudio, boa noite.
3: Boa noite, Douglas. Tudo bom? Tudo tranquilo?
0: Tudo tranquilo.
3: Alles richtig.
0: Alles richtig.
3: Toca para nós aí, Floracera.
0: Show.
3: Cerveja vai, cerveja vem.
0: Mãe,
3: valeu e obrigado.
0: Valeu. Aí sim, né? Valeu, Wilson. E, gente, Enzo, que eu trago sim na sequência a tua pedida também. Quem mais por aqui? Boa noite.
4: Ô, tio Douglas, eu sou o Davi Miguel de Voti. Eu quero a música

0: Jason.
1: Valeu, obrigado, Davi Miguel, turma em Ivoti, toda a família reunida, né? E com visita hoje do Dindo e da Dinda, Ana. Que legal, que bacana, especial demais, né? Obrigado, meus queridos, obrigado pela companhia, abração pra vocês, trago sim daqui a pouquinho aí o JM chegando na programação da Imperial também. Bom finalzão de semana aí, hein? Vamos lá então, 8h22, trazendo por aqui mais uma das atrações desta noite lá do, da Vila Contes, né, em Santa Maria do Erval. Terá também eles, Banda Modelo.

0: Musical JM na piscina. Teve também banda Chupão, Silvino Rodrigues e banda Modelo, Se Eu Não Tivesse Bloqueado.
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0: Agora 27 para as 9, 18 graus e 7 décimos a temperatura. Dando sequência por aqui no Dançando com a Imperial, na noite deste sabadão, bacana demais por aqui, Giba de Indaial, manda um beijão pra Bibi e pra Gabi, isto, valeu, abração turma. É, boa noite também aqui na escuta, o Gilson Blanc, Vila Princesa, pedindo Rota Luminosa, Cachorrinho na Coleira. Legal, um abração aí também, hein? Boa noite, Douglas, como vai? O Milton aqui de São Paulo, capital, sempre na escuta e pedindo aí música, uma das antiguinhas, uma rancheira animada, né? Vou ver se eu encontro aí por esse nome que você me encaminhou. Mas vou dar uma procurada. Se eu localizar, trago sim na sequência. Obrigado pela companhia. E o Milton, turma em São Paulo, acompanhando a programação na Imperial, né? Boa noite, estamos na escuta aqui na chácara, na Fazenda Fialho. Se possível, pedindo Rios da Babilônia. Oferecendo para o marido Coque Viana. Abraço, Deise Henrich, assinando o recadinho por aqui. Boa noite, Douglas. Manda uma música para nós aqui em Maravilha, Santa Catarina. Um abraço para todos de Ivoti, para o meu neto Davi Miguel. Oh, legal demais. É, o Pedro, isto. Valeu, abração. Aí para toda a turma de Maravilha também, né? Ligados na Imperial nessa noite do sábado. Renata Hart, pedindo música Amada Minha dos Atuais. E mandando para a Madalena da Costa e Noêmia da Costa também. Que bacana. Obrigado também aí pelo carinho e pela companhia de vocês. E o Aloysio, chegando um recadinho aqui, Aloysio Alfredo Herbert, Centro Salvador do Sul, na animação na Rádio Imperial. Muito show, obrigado, bom fim de semana, valeu Aloysio, aquele abração aí pra você, turma em Salvador do Sul. E vamos seguindo, né, na programação por aqui na noite do sábado. Lembrando, nessa noite também teremos duas transmissões aí, a sequência também chegando por aqui. Agora trago eles que estarão aí no Remember, né, do Salão Schmidt, onde terá os atuais Indústria Musical e Banda Rosas, trazendo agora Indústria Musical.

Esse é o nosso Dançando com a Imperial. Ouvimos o Flor da Serra, Cerveja Vai, Cerveja Vem. Teve Banda Saxônia 1023, Indústria Musical, Eu de Você e Você de Mim. 16 minutos, agora faltando para as 9, 18 graus, 8 décimos a temperatura. E vou passando por aqui, dar mais uma atualizada nos recados, né? Chegando, boa noite, abraço para a Luísa. Assistente do churrasqueiro, isso, e a Jur, na Feliz, e olha só, pedindo aí a bandinha tricolor, Aliança, Christian da Feliz aí que tá sendo o recado, valeu, hein, assistente do churrasqueiro, tá bacana demais aí pra noite do sábado, muito bom, né, boa noite Douglas, tudo certo, aí pedindo pra mandar um alô pro Celso Hanauer, querido Celso Hanauer, abraço, que coisa boa demais ter um amigo aí na audiência também, né, turma em São José do Hortêncio, pedindo uma do La Montanara, aproveitando pra mandar um abraço pro nosso colega, né, o Rogério Dieter, mas que tal, abração Rogério, bom fim de semana pra ti e toda a família também, o boa noite do Irineu, Teloquem, Estou de Estrela, gostaria de ouvir a música da banda Tropical Brass. Um fim de semana aí pra você, abraço. Valeu, Irineu, abração. Turma de Estrela, tudo de bom aí pra vocês também. Um abraço aos ouvintes da Rádio Imperial, em especial a Beatriz Jungas, Henrique e Ana Carolina. Pedindo uma sola jota com o Cleiton Borges. Rudimar Jungas, estou. Valeu, valeu, brigadão também. Boa noite do sabadão aí pra vocês. E lembrando, né, turma, 5432811510. Você participa, manda o teu recadinho por aqui também. Trazendo mais uma atração, né, da noite do sabadão, os atuais.

aí, ouvindo banda Alma Nova, a Mulher 7Q, e nós vamos fazer o seguinte agora, vamos lá para a Vila Conce, em Santa Maria do Herval, onde essa noite teremos no palco Alma Nova e Banda Modelo. Colega

0: Giovanni, boa noite, é contigo, meu querido.
1: Legal, boa noite pra você, Douglas. Boa noite, ouvintes da Imperial FM, Mulher 7Q. Essa aí o Mesa vai ter que explicar depois pro ouvinte. Mas enfim, estamos aqui sim, baile do chopp. Quem disse que no inverno não pode fazer baile do chopp? Quero saber, né? Uma noite mais do que agradável, essa que nós temos hoje. E com certeza será uma noite de casa cheia. Baile do chopp no pavilhão da comunidade Cristo Rei, na Vila Kun, Santa Maria do Herval. O Alma Nova já tocou esse baile, inclusive, né? E volta novamente para cá. Bom, Mesa, prazer mais uma vez te rever, né? Você que já participou do Bem Amigos também e tantas transmissões que nós já nos encontramos. Sempre muito bom aí rever o amigo. E que bom que mais uma vez a Imperial FM também vai poder transmitir ao vivo. Boa noite.
2: Boa noite, Giovanni. Prazer muito grande estar voltando nessa belíssima comunidade. Hoje está fazendo, em torno de hoje, mais ou menos, está 2 anos que a gente tocou esse evento.
1: Eu me lembro que eu estava no estúdio naquela noite.
2: Certo. E Giovanni, foi uma festa maravilhosa. Então hoje, como você falou, não vai ser diferente. É uma grande ganhada essa noite, que a semana toda, 15 dias anteriores aí, estamos no inverno, teve muita cerração, muito frio, muita chuva. E hoje é uma bênção, né? São Pedro, essa noite maravilhosa. Então com certeza vai ser uma noite top aqui na Sociedade Cristo Rei, aqui em Santa Maria do Herval, onde tem logo mais aí 15 para as 10 da noite. A Alma Nova vai iniciar até a meia-noite. E depois em seguida temos aí a Banda Modelo.
1: Sabe que na semana passada também transmiti um baile e começou também 15 para as 10. Aí eu pergunto, por que começar um baile tarde, né? Não, começa cedo, a galera chega cedo, tem aquele pessoal assim, meia-idade, vou até a meia-noite, tô cansado, vou pra casa, ou seja, o cara consegue aproveitar um baile, né?
2: Pois é, bem melhor, né? Antigamente os bailes começavam bem cedo, né?
1: Uns veiacos que nem nós assim, né? Meia-noite tá bom já.
2: E é uma maneira de valorizar mais o pessoal, as famílias, como aqui em interior também. Então as famílias conseguem vir antes, trazer seus filhos, o pai, a mãe, o avô, enfim, as pessoas que curtem e gostam do bailão. E aí, se não puder ficar a noite toda, pega a parte inicial, né? É uma boa, né, Giovanni?
1: É verdade, é muito bom que sigam mais, né? Mais comunidades sigam fazendo isso também, de trazer o baile para as 22 horas, 21h45, por que não? Mas enfim, e essa tua trajetória toda aí no mundo da música? Muito tu falou lá no Vem Amigos, né? Mas, por enquanto, aposentadoria nem pensar, né?
2: Pois é, Giovanni. São 37 anos, completamos aí mês passado, dia 16.
1: Aliás, eu te agradeço o convite, mas eu não pude estar presente porque era justo na quinta no Vem Amigos.
2: Pois é. Lembro que você falou que coincidiu no mesmo dia. Então a gente completou aí 37 anos. Pois é, Giovanni, eu fundei a banda. Ainda estou na banda, é o único ainda que tá se mantendo aí, firme e forte, graças a Deus. E tô com 42 anos de noite, viu?
1: É de baile. 42 anos de baile?
2: De baile, porque antes do Alma Nova, dos 37 anos, eu cantei numa emissão e toquei em Garibaldi por quase 2 anos. Eu tinha uma banda minha anteriormente que se chamava Eclipse. Então já são muitos anos de trajetória aí.
1: Que legal. E essa música aí, bom, depois eu vou conversar com o Evandro também, mas é Mulher 7Q, é isso?
2: Isso. Na verdade, assim, Giovanni, quando os compositores vão enviando música para nós, para as bandas, assim, a gente recebe muita música. E eu achei interessante, eu e o Evandro achamos muito interessante essa vibe dessa música, dessa letra do compositor Tobias. E eu comprei várias músicas dele, ele é um grande compositor, renomado. Aquela música Choro na Tela também é dele também, nós compramos. E a gente achou uma buscada muito bacana, que é ele usou termos de valorização para as mulheres. Então, os 7Q são 7 qualidades e virtudes que a mulher tem, né? Então, eu achei muito bacana a maneira que ele compôs e essa buscada dele, da ideia do compositor. E aí, nós compramos essa música dele e regravamos aí com a participação do Ronaldo Caldas, do Sorriso Lindo. E tá vindo muito bem, viu, Giovanni? Graças a Deus, em um mês e pouco de lançamento, tá se destacando muito bem.
1: Aliás, até quebra um pouquinho aquela, né? São 7 virtudes, 7 qualidades, enfim, da mulher. Acaba quebrando um pouquinho aquele lance de que a música tem que ter ou bebida, né? Ou cigarro, ou alguma coisa do gênero. Parabéns aí pra vocês, viu? Bom, Mesa, que bom te rever, né? Jantamos junto aqui também. E é sempre muito bom conversar com o amigo aí, ver que o amigo também está muito bem e vai longe ainda aí nas noitadas com o Alma Nova. Então, para você que está em